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Muito, muito bom dia. Agora são 6:06, começando mais um programa Bom Dia Verdes Campos. Hoje, segunda-feira, dia 5 de outubro de 2026, temperatura na faixa entre 9 e 13 graus neste amanhecer de segunda-feira.

partir de agora, então, muita música, muita informação no seu rádio. 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Agora 6 horas e 10 minutos, chegando música, chegando sucesso, Céu e Cantos e o Bandido do Amor.

0: Agora 6 horas e 16 minutos, você sintonizado na Verdes Campos 97.9. Muito bom dia, começando mais uma semana, segunda-feira, 5 de outubro, temperatura entre 9 e 13 graus aí no Vale dos Sinos, Vale do Paranhana e na Serra Gaúcha. Vamos às participações do ouvinte, a nossa amiga Noeli Machado. O melhor que posso te desejar hoje é que Deus já te abençoe. Um bom dia. Obrigado para a nossa amiga Noeli Machado. Ligadinha aí na programação da Verdes. Deu tilt. Vamos ver se nós conseguimos. Vamos ver se a gente consegue rodar o áudio aí do João de Canela, o João de Canela que está sintonizado com a gente. Obrigado pela companhia, obrigado pela sintonia, o nosso amigo João aí de Canela. Bora lá agora, vamos ver se vai dar certo, né, João?
1: Bom dia, Rádio Verdes Campos. Bom dia, meu amigo Alex. Nós estamos pedindo uma música do Lino do Mato. Não pode ser para toda a Marina. Escuta dessa rádio maravilhosa e pra vocês aí da rádio. Um grande abraço, Alex. É o João da sua voz, Canel.
0: Tá certo, João. Obrigado pela companhia, obrigado pela sintonia. Nosso amigo João aí de Canela. Quem tá ligado também é o Valdomiro Schnitzel. Bom dia, Valdomiro. Mandou um vídeo pra mim aqui, um áudio. Vamos ver o áudio do Valdomiro.
2: Bom dia, Verdes Campos.
0: Tudo certo?
2: Valdomiro aqui de São José dos Ausentes. Estamos voltando de novo, depois da. O temporal e coisa arada. Se puder, toca pra nós Baile do Chico Torto. Agradecer pro meu amigo velho tio Elias. Hoje de tarde vamos carnear um galo.
0: Mas que tal?
2: Meteu uma polenta e uma canasta de noite. Companheiro velho que estão vindo do Canela aí. Que são bons, mas acho que vão perder pra nós.
0: Olha aí, ó. Roda.
2: Bom dia, gurizada. Bom dia a todo mundo aí da rádio aí.
0: Tá certo, então, Valdomiro Schnitzel aí em São José dos Ausentes. Ele mandou uma foto de uma roçadeira e de um campo lá. Já tá grudado na roçadeira de manhã cedo lá, roçando. Quem tá ligadinho também é o Jair Gribler. Obrigado pela companhia. Bom dia, Alex. Estamos na escuta. Roda uma do Baitaca pra nós. Pode deixar que a gente roda assim, Jair. Vamos aí, então, a mais música, mais sucesso. Seguindo a programação aqui na Verdes Campos 97.9, chegando da Nuvem Azul, Judia do Veinho.

0: velho aqui, mas vai com cuidado que eu tô meio fraco, a idade pegando.
1: Nada, vou cuidar de ti correntinho.
0: Ah, meu Deus do céu, faz tanto tempo que eu não ataco nada, mas... Mas que eu vou, só não sei se eu volto, né? Caco de mulherão, gostosuda.
1: Obrigada, obrigada.
0: Cuidona.
1: Fofo.

Agora são 6 horas e 33 minutos. Você sintonizado na Verdes Campos 97.9. Onde quer que você esteja, em casa, no carro ou no trabalho. Muito obrigado pela tua companhia. Você que não participou ainda, não mandou o teu recado, manda o teu recadinho no 54999-270-979. 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Ontem tivemos aí, acompanhamos as eleições, né? Governador foi decidido aí no primeiro turno, no primeiro turno das eleições. O Zuco é o novo governador do estado do Rio Grande do Sul a partir do dia 1 de janeiro. Os dois senadores eleitos, Marcel Van Harter e também o Sanderson. Depois eu passo a lista, o Alessandro vai passar a lista completa aí dos deputados estaduais, dos deputados federais. E para presidente, então, teremos segundo turno das eleições. Bora lá, então, atendendo os pedidos. Pediram o Baitacá de tudo um pouco. E depois, na sequência, atendendo o pedido aí do Valdomiro Schnitzel. A gente vai rodar aí o Baile do Chico Torto.

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Agora são 6 horas e 45 minutos. Um bom dia. 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Manda um alôzão pro meu amigo Nelson Correia. O Nelson Correia que tá ligadinho aí, botou um bom dia com a bandeira do Brasil. Aí pra esposa Elisete, pra filha Gabriela, é os guri da catequese, o Nelson Correia aí de Gramado. Quem mandou mensagem também foi o Nicolas Peter. Tudo certo, Nicolas? Bom dia, amigo Alex. Consegue mandar uma poma do porca véia, castração a pialo, mas é pra Jagre. Nicolas que deve estar na lida aí, né? Deve estar na lida aí com o gado aí, tirando leite, levando o gado pro pasto. Esse guri é show de bola, esse guri é parceiraço mesmo. Filho do meu grande amigo Roberto Feta, o Fetinha. Pessoal aí em Igrejinha, também sintonizado, mandando mensagem. Obrigado pela companhia. O pessoal na cidade de Canela, Gramado. É show de bola ter vocês na companhia. Cidade de Araricá, quem tá ligadinho também, o meu amigo Fabiano da Autoelétrica, passa aqui. Você que não participou ainda, não mandou teu recado, chama lá no Zap Zap 54999-270-979. Chegando então, porca véia e a castração a pialo, 6 horas e 46 minutos.

0: Agora são 6 horas e 58 minutos, 6h58, segunda-feira, dia 5 de outubro de 2026, temperatura entre 8 e 13 graus, tempo nublado no Vale dos Sinos, no Vale do Paranhana e na Serra Gaúcha. Vamos a mais participação do ouvinte, nosso amigo Daniel. Daniel, professor de dança, está sintonizado na Verdinha. Vamos ver por Nené que o Daniel anda. Bom dia, Daniel. Tudo certo contigo? Vamos ver a mensagem dele aí.
1: Bom dia, bom dia, bom dia, Rádio Verdes Campos. Bom dia a todos os meus grupos de danças. Bom dia, meus amigos. Bom dia a todas as cidades que estão ouvindo a gente. Aqui, professor de dança, Daniel, de Igrejinha. Segundou, partiu rolante, forte abraço a todos, vamos que vamos, porque nós somos bonitos e não ricos.
0: Show de bola, Daniel. Daniel sempre no pique, né? Oh, coisa boa, queria ter o pique que o Daniel tem. Que coisa boa, já acorda, que nem diz o outro, já acorda no trifásico, já acorda em 360 já. Quem tá ligado com a gente também é a Terezinha Bueno, aí de Gramado. Bom dia, Terezinha.
2: Bom dia, amigo.
0: Tudo certo?
2: Bom dia, da Verdinha. Tudo bem? Mandei um abraço para quem está no escrito programa, para você da rádio, eu sempre estou na escuta, tá? Terezinha, estou tomando chimarrão, mas depois de trabalhar, né? Segunda-feira, de novo. Daí, tem que trabalhar, né? Fazer o quê?
0: Tá certo, então, é Terezinha. Segundou, começou mais uma semana, né? Bora lá trabalhar, bora começar mais essa semana. Quem tá ligado também, o Joel. Bom dia, meu amigo Alex, é o Joel do estacionamento. Tô aqui no estacionamento escutando a Verdes Campos. Obrigado pela companhia, tudo de bom pra ti aí, Joel. Pessoal aí na cidade de Gramado. Alôzão, pessoal, na cidade de Sapiranga, o Marcos e a Clarice, muito obrigado pela companhia, sempre ligadinho. Eu não mando mensagem, mas eu tô ouvindo, pode mandar um alô pra mim. Então tá aí o Marcos e a Clarice, obrigado pela companhia, obrigado pela sintonia.

Quem está sempre ligado também, mandou um alô, é o Delcio Schmidt, da cidade de Nova Hartz. Obrigado pela companhia, obrigado pela sintonia aí, o Delcio. Nova Hartz, que vai ter a festa do Boi Carreiro, né? O Boi Carreiro nos dias 31 de outubro e 1º de novembro. Festa do Boi Carreiro. Previsão aí de em torno de 200 carretas. O pessoal tá montando um espaço show de bola lá para receber o pessoal das carreteadas na sexta-feira já. Começa na sexta-feira a recepção do pessoal, no sábado desfile. E no domingo tem atividades lá. Vai ter até prova de baliza com boi e carreta. Vai ser show de bola. Logo, logo nós vamos trazer todas as informações aqui nas Verdes Campos sobre esse baita evento aí na cidade de Nova Hartz. Bora lá então, chegando mais música, chegando mais sucesso com o Festereio Cleiton Borges e o Apartamento 104. O telefone está liberado, pode mandar teu alô, mandar teu recadinho no 54 999 270 979.

Tá aí então, festeirinha com a participação do Cleiton Borges e o apartamento 104. Agora às 7 horas e 5 minutos, um bom dia.

0: 7:08.
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2: Henrique Duarte pergunta de Gramado: se eu sofro um golpe pelo WhatsApp ou Pix e perco o dinheiro, ainda tem como recuperar ou responsabilizar alguém? Sim, Carlos, dependendo do caso. O primeiro passo, Carlos, é registrar o boletim de ocorrência imediatamente ao ocorrido, tá bom? Bancos e instituições financeiras podem ser responsabilizadas se houver falha na segurança ou demora no bloqueio. Além disso, contas usadas em golpes podem ser rastreadas judicialmente. Quanto mais rápido agir, isso é bem importante, maiores são as chances de recuperação do valor. Eu sou o advogado Joel Reis e você está no Pergunte ao Advogado.
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0: Muito, muito bom dia. Agora 7:10, segunda-feira, 5 de outubro de 2026, temperatura entre 9 e 13 graus aí no Vale dos Sinos, Vale do Paranhana e na Serra Gaúcha. Você ligadinho com a Verdes Campos 97.9, obrigado pela sua companhia. 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Agora 7:13, 7:13, chegando mais música, chegando mais sucesso aqui na programação da Verdes Campos 97.9, a rádio que eu sempre quis. Grupo Rodeio e Gaúchos de Fato.
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0: Agora 7 horas e 20 minutos, 7h20, vamos aí para as participações dos ouvintes. Nossa amiga Hilda de Nova Hartz está ligadinha, mandou um áudio para nós. Vamos ver o que, que a Hilda mandou. Bom dia, Hilda.
1: Bom dia, Alex.
0: Tudo certo?
1: Ontem eu não consegui contar a minha história que eu queria contar, que do envolvia, né, o Eloy e a minha menina, né? E é que quando eu liguei o rádio estava fora. A estação aqui em casa estava fora, e daí a gente tomou café, e daí a gente foi pro centro para voltar, né? Daí depois, quando nós voltamos, já tinha...
0: Opa, caiu o áudio da Hilda, vamos lá.
1: Tinha terminado o teu programa, né? Daí eu não sei o que que tinha na rádio, né? Pelo menos aqui, eu não tava conseguindo escutar ela, tá?
0: Eu acho que a rádio...
1: Uma boa semana para você também.
0: Eu acho que a rádio tinha ido votar, Hilda. Eu acho que a rádio foi votar, mas que coisa séria. Mas ficou pro próximo domingo, viu, Hilda? Vai ser o sorteio da sexta e as histórias vão ficar pro próximo domingo. Nós vamos fazer o sorteio da sexta do café da manhã, da padaria Lauer. E o pessoal vai mandar as histórias aí. No próximo domingo a gente faz o sorteio. Quem tá ligado também é o Isaías Caetano, aí da cidade de Nova Petrópolis. Mandou um alô e foi o Paulinho Lazarim. Obrigado pela companhia, Paulinho. Você pode mandar tua mensagem no 54-999-270-979. Daqui a pouquinho mais, chegando Alessandro Martins, programa Fatorama. E hoje aí com a cobertura completa da eleição 2026. Ele vai trazer a lista completa dos deputados estaduais, deputados federais, eleitos aí no pleito de 4 de outubro. Bom, lá então, chegando banda Mercosul e Mercosul Mesa 14.

0: Agora 7 horas e 25 minutos, rapidinho aí o recadinho da Ilda, vamos ver o que a Ilda mandou para nós aí.
1: Que maravilha, Alex, que não fizeram sorteio. Só assim eu tenho chance, já pensou?
0: Claro, mas foi pensando em ti,
1: Ilda. Tem uma boa semana de trabalho para você.
0: Tá certo, então no próximo domingo a gente faz o sorteio aí da cesta da padaria Lauer, é uma cesta de café da manhã. No próximo domingo, no programa Alex Good, vai ter o sorteio. E este mês, no programa Bom Dia Verdes Campos, tem o sorteio do kit completo da Erva Mate e Laci. Tudo certo aí? Tudo pronto por aí, meu amigo Alessandro Martins? Eu vou ficando por aqui. Volto amanhã, a partir das 6 horas da manhã, na tua companhia, se assim Deus permitir, se assim Deus o quiser. Tá certo? Tchau, tchau. E até amanhã de manhã. Você fica com Alessandro Martins e o programa Fatorama. Deixa o último do bloco com o Grupo Cordiona remexendo o passado. Música.

0: 7:30.
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0: Simbora, meu povo, 7 horas 34 minutos, manhã da segunda-feira, dia 5 de outubro de 2026. Na ressaca de mais uma eleição em nossas vidas. Tempo bom, temperatura na marca de 10 graus. E daqui a pouco a gente confere, né, a previsão do tempo. Hoje teremos um programa especial, né, um programa diferenciado, fazendo aqui um rescaldo, um apanhado geral da movimentação, dos resultados da eleição deste domingo. 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Muito bem, então o papo vai ser política, né? Vai ser a eleição que ontem transcorreu dentro de uma relativa normalidade, né? Poucas ocorrências foram registradas a âmbito de Brasil, como boca de urna. Tem o caso de um cidadão, né, que veio a falecer no momento em que tentava exercer o direito ao voto, né? E tudo isso, muito mais, essas curiosidades, os números oficiais, você vai conferir com a gente a partir de agora, aqui no Fatorama. E a boa notícia é que a nossa Serra Gaúcha ampliou sua representação junto à Câmara dos Deputados em Brasília e também renovou duas cadeiras na Assembleia Legislativa, com um parlamentar a mais. Câmara terá, portanto, 3 representantes da Serra Gaúcha. Na Assembleia Legislativa, há 5 vagas, né? Olha só o detalhe, há 5 vagas garantidas nas eleições de 2022 foram mantidas, mas com 2 mudanças, né? Com 2 alterações, trocas de nomes. Nessas eleições, a Serra ganhou, portanto, uma vaga a mais na Câmara dos Deputados. Na Assembleia Legislativa, manteve as 5 cadeiras, mas houve uma renovação de 2 cadeiras. A apuração das urnas do Rio Grande do Sul foi finalizada na noite de ontem, por volta das 21 horas. Na Câmara dos Deputados, o caxiense Maurício Marcon, do PL, foi o mais votado entre todos os postulantes gaúchos a este cargo. Então, o deputado mais votado, né, para a Câmara dos Deputados é aqui da Serra Gaúcha, ele é de Caxias do Sul. E garantiu a reeleição com 379.834 votos. Cerca de 237 mil votos a mais do que nas eleições de 2022, quando conseguiu a vaga de deputado pela primeira vez. Já a deputada Denise Pessoa, do PT, que também é caxiense, garantiu sua reeleição à Câmara dos Deputados com 100.893 votos, 55 mil votos a mais do que no último pleito. Ou seja, os dois representantes de Caxias do Sul tiveram, né, aumento em suas votações. A estreia em Brasília será do ex-prefeito de Bento Gonçalves, Diego Siqueira, que também concorreu pelo PL e que acrescentou uma cadeira para a região nessas eleições. Com mais de 93 mil votos, Diego migrou ao Partido Liberal em 2026 e garantiu a vaga inédita na sua carreira política. E a Serra consegue 5 vagas, né, na Assembleia. Na verdade, mantém as 5 vagas. O número de vagas para a Serra Gaúcha seguiu o mesmo das eleições de 2022, ou seja, 5 cadeiras. No entanto, 2 candidatos que já estavam na casa permanecem por lá e 2 mandatos não conseguiram a sua reeleição. São eles o deputado Elton Weber, do PSD, e Neri, o carteiro, também do PSD. Esses não conseguiram as reeleições. O PSDB garantiu 5 cadeiras, mas por apenas 15 votos de diferença, Weber não conseguiu a vaga. Então ele ficou como primeiro suplente da bancada do PSD, que conseguiu 5 cadeiras. Neri ficou como suplente também. Com isso, quem ocupou as 2 vagas da Serra foram os caxienses Maurício Scalco, do PL, e Daiane Melo, também do PL. Ambos estreantes nesta disputa. Scalco, que foi vereador de Caxias do Sul e concorreu para o cargo de prefeito da cidade em 2024, garantiu 55.570 votos e sendo o 6º mais votado do partido, enquanto Daiane, atual vereadora, recebeu 32.158 votos, ocupando a 9ª cadeira do partido. Os que garantiram a reeleição foram Guilherme Passim, do PP, sendo o mais votado, inclusive, do partido, professor Cláudio Branchieri, do PL, com a segunda cadeira da sigla e Pepe Vargas, do PT. E agora vamos falar do Vale do Paranhana, né, que terá dois deputados estaduais simultaneamente em um feito histórico. O deputado Joel foi reeleito com mais de 88 mil votos e Diego Picucha conquistou o mandato com mais de 32 mil votos. O fato é que o Vale do Paranhana passará, a partir de janeiro, a viver um momento histórico na representação política estadual. Com os resultados das eleições de ontem, a região do Paranhana terá dois deputados estaduais simultaneamente junto à Assembleia Legislativa. São eles: Joel William, do PP, ex-prefeito de Igrejinha e reeleito para o segundo mandato na Assembleia Legislativa, e Diego Picucha, do PDT, que é ex-prefeito do município de Parobé e que conquistou uma cadeira no Parlamento Gaúcho. Joel chegou ao segundo mandato com uma votação significativa e superior, né, a obtida 4 anos antes, pois em 2022, quando conquistou pela primeira vez uma cadeira na Assembleia Legislativa, o então ex-prefeito de Igrejinha, né, candidato, somou praticamente 40 mil votos. Na verdade, foram 39.225 votos naquela ocasião. E agora, né, na eleição de ontem, ele chega à cifra de 88.572 votos. Realmente uma votação espetacular do deputado agora reeleito, Joel William. O crescimento foi, na verdade, de 49.347 votos entre uma eleição e outra, uma alta de aproximadamente 125,8%, o que significa dizer que Joel mais que dobrou sua votação em relação ao seu primeiro mandato. Dos 88.572 votos recebidos agora na eleição que passou, 40.343 foram conquistados nos 6 municípios do Vale do Paranhana, de onde o parlamentar é oriundo, o equivalente a aproximadamente 45,55% de sua votação total. Os outros 48.229 votos, ou seja, 54,45%, vieram de municípios de fora da região do Paranhana. Inclusive, muito de sua votação tem a participação aqui da região das Hortênsias, que o deputado sempre se propôs a ser também um grande representante. O ex-prefeito de Igrejinha, por 2 mandatos, Joel direcionou parte de sua atuação no primeiro mandato como deputado, que prestou atenção em pautas relacionadas à regionalização da saúde, o apoio às prefeituras no desenvolvimento de projetos e a discussão sobre as rodovias. Inclusive, foi um participante muito atuante naquela CPI dos pedágios. Joel também foi uma das vozes contrárias ao modelo de pedágio, né, proposto pelo governo Eduardo Leite e que atingia em cheio a região das Hortênsias e a região do Vale do Paranhana, entre outras. Já o agora deputado eleito Picucha concentra mais de 77% dos votos dele na eleição de ontem do eleitorado do Vale do Paranhana. A segunda cadeira conquistada pela região será ocupada por Diego Picucha, do PDT, Partido Democrático Trabalhista. Ex-prefeito de Parobé, ele somou 32.004 votos na disputa para deputado estadual na eleição de ontem. A força regional teve peso ainda maior na votação de Picucha. Dos votos recebidos, 24.832 foram registrados nos 6 municípios que integram o Vale do Paranhana, correspondendo a aproximadamente 77,59% do total de sua votação. Fora da região do Vale, ele perfez a quantia, né, de 7.172 votos, ou seja, 22,41% do total. Picucha construiu sua trajetória política em Parobé. Foi vereador e presidente da Câmara de Vereadores antes de chegar ao comando do Executivo Municipal. Em 2020, venceu uma eleição suplementar para cumprir um mandato de 9 meses como prefeito. E no mesmo ano, foi novamente eleito para permanecer por mais 4 anos à frente da prefeitura. Sem poder disputar uma nova eleição ao Executivo, Picucha participou da articulação que resultou na eleição de seu sucessor, o atual prefeito Gilberto Gomes, também do PDT, que esteve entre seus principais apoiadores na campanha deste ano para deputado estadual. Esse é o Fatorama, sinal verde para a informação, aqui na sua Verdes Campos FM.
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0: Bora conferir a previsão do tempo, quando faltam 16 minutos para as 8 da manhã. Chuva extrema é situação de elevado perigo. Sul do Brasil entra em cenário de alto risco nesta semana. O El Niño, no Pacífico Equatorial, ajuda a sustentar uma sequência de eventos de chuva frequentes durante a estação da primavera. A semana será de alto risco para novos episódios de chuva volumosa e excessiva no sul do Brasil. O alerta vem da Metsul Meteorologia e é para a quantidade de precipitação que deve ocorrer ao longo dos próximos dias. O Paraná deve concentrar os maiores volumes no começo desta semana, com marcas altas e muito altas e possibilidade de acumulados excessivos em algumas localidades. Em parte do estado paranaense, os volumes podem ser expressivos em pouco tempo. É a famosa enxurrada, né? Mas aqui no Rio Grande do Sul, teremos dois picos de instabilidade. Conforme previsões da meteorologista Estael Cias, no Rio Grande do Sul, a maior instabilidade deve ocorrer neste começo de semana, principalmente na metade norte do estado, e depois entre a quinta e o sábado que vem. Em alguns momentos, a chuva pode ser forte e torrencial, com volumes elevados em curtos intervalos também. As projeções indicam que algumas áreas podem somar em poucos dias entre 100% e 200% da média histórica da chuva de outubro. O quadro preocupa porque o excesso de precipitação tende a repetir em sequência, né? Aumentando o risco de impactos. Áreas mais expostas e influências do El Niño indicam que os modelos de previsão mostram atenção especial para pontos do oeste de Santa Catarina e também do oeste e sudoeste do Paraná, onde a chuva pode ser muito volumosa. Então fica aí a dica, né? Redobrar os cuidados também nesta semana. E muitos ouvintes ontem acabaram indo dormir mais cedo, não ficaram plugados na informação e a gente, a pedido inclusive de vários aqui, né, através do nosso WhatsApp, vamos passar a limpo, né, a nova composição, os 55 deputados estaduais eleitos para assumirem cadeiras junto à Assembleia Legislativa a partir do ano que vem. A eleição de ontem definiu, portanto, 55 deputados estaduais que irão representar o nosso estado na Assembleia Legislativa no período de mandato de 2027 a 2030. A composição foi definida pelo sistema proporcional, que considera a votação dos partidos e federações para a distribuição das respectivas cadeiras. Adri Cherini, do PL, foi a candidata mais votada para a Assembleia Legislativa com 129.492 votos. É voto, hein? 129.492. Delegado Zucco vem em seguida, ele que é do Republicanos e que ficou em segundo lugar com 128.599 votos, seguido por Luciana Genro, do PSOL, que obteve a votação de 127.601 votos. Ou seja, o top 3 aqui, né, tá na faixa aí do 120 mil votos, né? O mais votado, 129, em seguida o segundo com 128 e o terceiro com 127. A diferença realmente é muito pequena nesse primeiro trio aqui, que é o mais votado dos deputados estaduais. O PL, por sua vez, terá a maior bancada, com 12 cadeiras asseguradas. A Federação Brasil da Esperança, que é formada pelos partidos do PT, PCdoB e PV, terá 10 representantes. Já a Federação União Progressista, formada pelo PP e União Brasil, terá 8 cadeiras. O PSD e o PMDB vêm logo em seguida com 5 cadeiras, ou seja, com 5 deputados cada um. Com relação aos deputados estaduais eleitos, tem uma correção importante aqui, né? A ordem não deve ser usada como classificação completa dos 55 por votação, sem uma ressalva, pois alguns nomes eleitos aparecem fora da sequência porque a eleição é proporcional. A relação oficial dos 55 eleitos é determinada pela distribuição das cadeiras entre partidos e federações. Mas vamos lá, né? Do primeiro ao 55º, com o seu respectivo nome, partido, né, e votação. Primeiro colocado, como a gente disse há pouco, né, a Adri Cherini, do PL, com 129.492 votos. Em segundo lugar, delegado Zucco, do Republicanos, com 128.599. Em terceiro, Luciana Genro, do PSOL, com 127.601. Em quarta colocação aparece o professor Cláudio Branchieri, também do PL, com 123.437 votos. Comandante Nádia é a quinta colocada, ela também é do PL e fez 111.341 votos. Agora, já fora dos três dígitos, surge o sexto colocado, que é Guilherme Passim, do PP, e que tem 99.470 votos. Matheus Gomes vem em seguida como sétimo colocado, ele que é do PSOL, e fez uma votação de 98.813 votos. Em oitava colocação aparece o deputado do PT, é o primeiro, né, do PT, é o mais votado do PT, Leonel Hadi, que teve 93.787 votos. Na sequência, um deputado bastante conhecido aqui de nossa região, né, o Joel William, do PP, que é o nono colocado, e ele fez 88.572 votos. O décimo colocado na ordem do mais votado para o menos votado é Paparico Bach, do PL, 71.922 votos. Em décimo primeiro, Roberto Luquezzi, do MDB, com 71.720. Décimo segundo, Adão Preto, do PT, com 68.042 votos. Em 13º colocado aparece Luciano Silveira, do MDB, com 64.235 votos. Beto Fontinal é o 14º, ele também é do MDB e fez 61.177 votos. Dirceu Franciscon, do União Brasil, é o 15º, ele aparece com 60.456 votos. Em 16º colocado, Marcos Vinícius, do PP, com a cifra de 59.574 votos. Já o deputado, também muito conhecido aqui na Serra Gaúcha, né, porque já foi prefeito de Caxias, já foi deputado, foi ministro, enfim, Pepe Vargas, do PT, obteve 58.532 votos e é o 17º colocado. Na 18ª colocação, volta à Assembleia Legislativa, Kelly Moraes, lá de Santa Cruz do Sul, ela que agora concorre pelo PL, que fez 56.436 votos. O ex-vereador de Caxias do Sul, Escalco, e que também foi candidato a prefeito, é o 19º colocado no ranking aqui dos mais votados para a Assembleia e está, né, com a sua cadeira garantida. Ele que concorreu pelo PL e fez 55.570 votos. Em 20º, delegada Nadine, do PSD, com 55.233 votos. Ramiro Rosário vem em seguida, ele aqui é do Novo, 54.903. Natasha, do PT, é a 22ª colocada e aparece com 54.027 votos. Sérgio Pérez, atual presidente da Assembleia, né, está com 52.879, ele que é do Republicanos. Gil Krug, do PSD, 49.844. Jefferson Fernandes, do PT, aparece na 25ª posição entre os mais votados, com 49.047 votos. Halley, também do PT, 47.138 votos. Rafael Braga, que é do MDB, obteve 46.718. Ronise Damasini, ou Damascini, é do PP e ela teve 46.061 votos. Luiz Fernando Pires, também do PP, na 29ª colocação, vem com 45.172 votos. Delegada Ana Tarouco, do PSD, 44.474. Nicole Weber Covatti, do PP, 43.239 votos. Também elegeu-se como deputado Dimas Costa, do PSD, com 42.677 votos. Karen Santos, do PSOL, com 40.998 votos. Deputado Salmo, do PP, com 40.703. Cláudio Tati, do PL, com 40.652. Humberto Matos, do PCdoB, com 40.122. Eduardo Loureiro, do PDT, ele que é lá das Missões, ex-prefeito de Santo Ângelo, e que se reelege, se não me engano, pela terceira ou quarta vez, fez 39.890 votos. Ronaldo Santini, do Podemos, bastante conhecido no meio turístico, né, por defender a bandeira do turismo, se elege com 39.373 votos. Bruna Molls, do Podemos, também foi eleita como a 39ª mais votada, com 38.772 votos. Zé Nunes, do PT, é o de número 40 aqui, ele tem 38.726. Capitão Martim, do Republicanos, 37.589. Sofia Cavedon, do PT, também se reelege com 37.165 votos. Edvilson Brum, do MDB, 36.864. Marcelo Arruda, do PSD, com 36.804. Miguel Rosseto, do PT, nome histórico do partido, né, aparece na 45ª colocação, com 35.913 votos. Elisandro Sabino, do Republicanos, 35.727. Vanice de Matos, do PL, 35.428 votos. Daiane Melo, do PL, 32.132 votos. Diego Picucho, do PDT, que a gente comentou há pouco, né, aqui do Vale do Paranhana, de Parobé, se elege como 49º colocado nesse ranking, né, do primeiro ao 55º, e ele teve 32.004 votos. Na 50ª colocação, Tiago Codó, do PDT, com 31.162. Gilmar Socella, do PDT, com 29.432. Ainda temos, como deputado eleito do PL, Júnior Fox, com 26.463 votos. Adriana Lara, também do PL. Adriana Lara, também do PL, com 26.129 votos. Ali Klemp,

classificar, né, taxar como novidade no cenário. 7 horas e 57 minutos, temperatura segue na marca de 10 graus e 9 décimos e agora a gente vai dar uma repassada rápida aqui nos 31 deputados federais. Vamos conferir a lista dos eleitos e a votação de cada um deles, né? Pois o Rio Grande do Sul definiu ontem os 31 deputados federais que ocuparão as cadeiras representando o nosso estado na Câmara dos Deputados no Distrito Federal a partir do ano que vem. A eleição ocorreu pelo sistema proporcional, no qual a distribuição das vagas considera a votação dos partidos e federações, além do desempenho individual dos candidatos. Maurício Marcon, do PL, foi o deputado federal mais votado do nosso estado, com 379.834 votos. Na sequência vem Fernanda Melchiona, do PSOL, com 280.268 votos. E Giovanni Cherini, do PL, com 234.171 votos. Os que completam as três maiores votações para deputado federal e que, evidentemente, já estão eleitos, né, desde ontem. Então, além do Maurício, da Fernanda Melchiona e do Giovanni Cherini, em quarto colocado surge Rony Gabriel, que é do Podemos e fez 223.643 votos. Alceu Moreira, do MDB, 217.208 votos. O seu Moreira, que fez dobradinha, né, com o candidato Constantino Orsolim, também do MDB, e que concorria a deputado estadual representando Canela e a região das Hortências. Maria do Rosário permanece por lá, ela que é do PT, e obteve 173.788 votos. Afonso Ram, do PP, também permanece por lá com 152.762 votos. Anne Ortiz também permanece, agora com um novo partido, ela vai pelo PP, né, pois se elegeu pelo PP nessa última, ontem, com 151.433 votos. Pedro Westphalen, do PP, 128.095 votos. Covatti Filho, do PP, 123.360 votos. Osmar Terra, agora no PL, né, agora não, já faz um bom tempo, mas ele que era do MDB, fez 116.647 votos e, portanto, permanece por Brasília. Daiana Santos, do PCdoB, se elegeu com 114.315 votos. Elvino Bongás, do PT, teve 111.199 votos. Danley, né, o goleiro, ex-goleiro do Grêmio, se reelege pelo PSD com 105.079 votos. Marcelo Moraes, do PL, 103.292 votos. Denise Pessoa, do PT, 100.893 votos. Lucas Redecker, agora já fora dos três dígitos, né, é o 17º colocado, ele que é do PSD e que obteve 99.817 votos. Então, Lucas Redecker, que também tem laços, né, através de assessores e de apoiadores muito forte aqui na região, se reelege para deputado federal. Dionísio Marcon, do PT, 99.566 votos. Gessé Sangalli, do PL, 94.625. Gustavo Vitorino, do Republicanos, 94.428. Cabe destacar aqui que o Gustavo Vitorino, deputado muito atuante, né, como deputado estadual que ainda é, ele foi o deputado estadual mais votado na eleição passada. E eu, particularmente, acreditava que ele superaria a casa dos dois dígitos, mas ficou com 94.428 votos e está eleito. Valdeci Oliveira, do PT, 93.419. Diego Siqueira, do PL, 93.067. Felipe Camazotto, do Novo, 85.167. Pompeu de Matos se reelege, não sei se já não é a sexta ou sétima legislatura, ele que é do PDT, e que se reelege com 83.934 votos. O Pompeu que tem Nora, né, como vereadora aqui em Canela, e sempre teve uma relação muito estreita com Canela em Gramado, inclusive tendo propriedades e residindo de forma temporária por aqui. Na 25ª colocação, Carlos Gomes, do Republicano, se elegeu com 82.245 votos. Jovir Costela, do MDB, também está eleito com 77.933 votos. Bibo Nunes se reelege, né, ele que está como suplente, né, que acabou assumindo uma cadeira como suplente na legislatura atual, mas agora com

conquista de forma titular uma cadeira. Ele foi o 27º mais votado dos 31 que vão para Brasília. O Bibo fez 74.207 votos. Darcísio Peronde, do PL, 73.974 votos. Luiz Carlos Busato, do União, 60.127 votos. Como penúltimo colocado aparece Sérgio Zambiasi, do Podemos, com 44.929 votos. O Zambiasi realmente tinha uma expectativa em torno dele, do histórico, né? Por ter sido um deputado muito bem votado aqui no Rio Grande do Sul, inclusive puxando outros companheiros para compor, na época, né, a bancada do PTB, foi senador, né, é um homem de comunicação e, na verdade, ele entra aqui, né, praticamente pela porta dos fundos, sendo o penúltimo colocado. E o que o ajudou muito foi a votação feita pelo Rony Gabriel, né, que é do mesmo partido dele, e que ficou em quarto colocado e que fez lá mais de 223 mil votos. Isso certamente contribuiu e muito para que o Zambiasi, mesmo com 44.929 votos para deputado federal, o que é relativamente pouco, conseguisse assegurar uma cadeira. E o último colocado foi o Vilmar Zanquim, do MDB, que obteve 40.406 votos. Entre os 31 eleitos, o PL conquistou 8 cadeiras, formando a maior bancada gaúcha na Câmara dos Deputados. A Federação Brasil da Esperança, formada pelo PT, PCdoB e PV, elegeu 6 deputados, enquanto a Federação União Progressista, formada pelos partidos do PP e União Brasil, ficaram com 5 cadeiras. A bancada gaúcha terá ainda representantes do PSOL, do Podemos, do MDB, do PSD, Republicanos, Novo e do PDT. 8:04, você está na companhia do Fatorama, já estamos com 11 graus e 8 décimos. A temperatura vai subindo de leve, né? Vai subindo de boa. E a gente fica contigo até as 8:30. Na sequência tem o nosso intervalo comercial e voltamos trazendo mais informações a respeito do pleito que encerrou-se, né, em primeiro turno na noite passada.

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1: 8:05.
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1: Vamos juntos até às 8:30 com a informação, sinal verde para a notícia.

Olha a hora, são 8 horas e 9 minutos, temperatura em elevação, já estamos com 12 graus e 4 décimos. E até às 8h30 tem Fatorama aqui na Verdes Campos. E um fato que ainda preocupa a nossa comunidade gramadense aqui é este jovem, né, que foi arrastado pela corredeira de um rio, né, e onde ele se banhava na tarde de sábado na companhia de um amigo, e que até agora não foi encontrado. Portanto, ele está desaparecido, apesar do trabalho intenso por parte das equipes de bombeiro, tanto por terra como dos mergulhadores e pelo ar, com o emprego de dois drones, né, que estão vasculhando a área ali no interior de Gramado, na região ali da Pedra Branca, né? Então, permanece desaparecido este jovem, né, que pode ter um desfecho que a gente não espera, né, e torce para que não seja real, mas o fato é que ele ainda não foi encontrado. 8 horas e 10 minutos, vamos dar uma faladinha agora dos nossos candidatos, né, os candidatos que a gente teve aqui em Gramado e em Canela, especialmente. Pois o candidato professor Daniel, que concorreu ao cargo de deputado estadual, foi o mais votado entre os nomes de Gramado nessas eleições. Ele, que concorreu pelo PSD gramadense, obteve 3.092 votos nas eleições que encerraram ontem em primeiro turno. O professor Daniel, repito, fez 3.092 votos, né, nas eleições que a gente está conferindo aqui. Entre os nomes de Gramado, ele foi o mais votado. Já o Gaúcho da Neve fez 898 votos aqui em Gramado. A doutora Maria de Fátima obteve 841 votos. O Xande Barbosa obteve 106 votos. Esses foram os candidatos que tinham grande identidade, né, com o município de Gramado. E também a gente vai dar uma passadinha por Canela. Por lá, o candidato Constantino Ursolim foi o mais votado nas eleições para deputado estadual. Canela encerrou a sua apuração do primeiro turno das eleições em 100%, por volta das 19h15 horas, nas 109 sessões eleitorais. O resultado mostrou uma forte votação dos candidatos que lideraram as disputas para os principais cargos do município e destacou também o empenho do professor Constantino Ursolim, candidato de Canela a deputado estadual. Na eleição para a presidência da República, Flávio Bolsonaro, do PL, foi o mais votado, com 16.598 votos, o que corresponde a 65,51% dos votos válidos. Já o candidato Lula recebeu 6.541 votos. Isso resulta num percentual de 25,81%. Foi uma diferença realmente muito grande. A grosso modo, né, de 65% a 25%. Para o governo do estado, Zuco foi o mais votado. Ele liderou também em Canela com 16.426 votos. Uma votação muito parecida com a que fez o Flávio Bolsonaro, né, para a presidência. E o percentual dele de aproveitamento foi de 69,36%, quase 70%. Juliana Brizola vem em seguida e ela ficou com 5.291 dos votos. Em percentual, isso significa 22,34%. Inclusive, o percentual da Juliana Brizola foi inferior ao percentual obtido pelo candidato Lula, né, nas votações de Canela. Na disputa para o Senado, Marcelo Van Hatten terminou como o candidato mais votado, com 15.191 votos, 34,76%, seguido de Sanderson, do PL, que recebeu 15.166 votos, 34,70%. Muito parecido a votação de ambos, né? O que, aliás, se repetiu o Rio Grande afora. Marcon liderou como deputado federal em Canela também, né? Foi o candidato mais votado, com 3.799 votos. Na sequência veio Fernanda Melchiona, do PSOL, que recebeu em Canela 1.031 votos, enquanto Giovanni Cherini, do PL, teve 849 votos. E Constantino Ursolim foi o destaque entre os candidatos locais. Na disputa para deputado estadual, o resultado teve um destaque local. O Constantino, o candidato canelense, foi o mais votado no município e alcançou 5.563 votos. A votação de Constantino superou, inclusive, o desempenho do candidato mais votado para deputado federal na cidade. Outro candidato de Canela, Pedro Campos, do PV,
recebeu 127 votos no município de Canela. Com 100% das urnas totalizadas, o resultado confirma a diferença entre os desempenhos dos dois candidatos locais na disputa pela Assembleia Legislativa. Oito horas mais 15 minutos, manhã da segunda-feira, 5 de outubro, vida que segue, né? Agora as atenções se voltam para o segundo turno e eu vou conferir rapidamente aqui as manchetes estaduais desta segunda-feira. Flávio e Lula vão ao segundo turno no próximo dia 25 de outubro. Quais são os deputados estaduais eleitos no Rio Grande do Sul? A gente já repassou, né? Flávio Bolsonaro diz estar muito feliz com o resultado do primeiro turno ao dizer: o Brasil quer mudança. Já o governador Eduardo Leite disse o seguinte: os gaúchos fizeram a sua escolha democraticamente e eu desejo êxito ao novo governo. Zuco será o novo governador do Rio Grande do Sul. E Lula diz que esperava vitória no primeiro turno e trata resultado como inesperado, mas ressalta que vai derrotar Flávio Bolsonaro. Já nas manchetes estaduais... não podia ser outra, né? Luciano Zuco diz: vamos governar com os melhores. Sanderson e Marcel Van Hatten serão os novos senadores pelo Rio Grande, se juntando ao Mourão, né? E que foi eleito na eleição passada e que tem mais 4 anos pela frente. Rio Grande do Sul ainda tem 4 rios acima da cota de transbordamento. Veja que a gente tem previsão de chuva no horizonte, né? E ainda nós temos alguns rios que estão acima da cota de transbordamento. Locais de votação em 19 cidades gaúchas enfrentaram transtornos devido às chuvas. Também é manchete: inscrições para ingresso na rede estadual de educação do Rio Grande do Sul vai até o próximo dia 6 de novembro. Tem praticamente um mês para você ver o lance aí das inscrições, né, ao ingresso na rede estadual de educação. 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E quem vai governar os principais estados do Brasil? Além da disputa presidencial, os eleitores foram às urnas escolher os governadores dos 26 estados e do Distrito Federal. A votação definiu quem comandará os governos estaduais a partir de 2027. 20 estados tiveram um candidato com mais de 50% dos votos válidos, garantindo assim vitória no primeiro turno. Olha que não foi pouco, hein? Estamos falando aí de 27 unidades da federação e 20 delas já tiveram o seu governador eleito no primeiro turno. Nos outros 7, os candidatos mais votados voltarão às urnas no próximo dia 25 de outubro. No panorama do Brasil, a direita confirmou vitórias em estados importantes, como São Paulo, onde elegeu Tarcísio, Minas Gerais, onde foi eleito Cleitinho, Pernambuco, a governadora é Raquel Lira, no Paraná, Sérgio Moro, aqui no Rio Grande do Sul, governador Zuco, e em Santa Catarina, a reeleição de Jorginho Melo. Já a esquerda, por sua vez, teve menos vitórias confirmadas, tendo vencido na Bahia com Jerônimo Rodrigues, no Piauí com Rafael Fonteles e no Ceará com Elmano de Freitas, todos eles do PT. Então, esse é o cenário, né? Já o Rio de Janeiro é um caso peculiar, pois Douglas Ruas, do PL, ficou com quase 50%, 49,27% dos votos válidos, mas pode vencer ainda no primeiro turno se os votos do candidato Garotinho, que ficou em terceiro lugar, forem desconsiderados pelo Tribunal Regional Eleitoral. É que o TSE tomará uma decisão colegiada para decidir se ele poderia ou não estar concorrendo, já que concorria sob júdice. Do total de governadores eleitos, cerca de 10 foram apoiados pela direita, enquanto 3 são de esquerda. É o caso dos estados da Bahia, Piauí e Ceará. Já os governadores mais moderados e alinhados ao chamado Centrão conseguiram 6 vagas nos estados brasileiros. 8 horas 19 minutos, você segue ligado aqui na nossa Verdes Campos FM. E o PL foi o partido que conseguiu formar a maior bancada, tendo 4 dos 5 deputados federais mais votados. Loucura, hein? 4 dos 5 mais votados do Brasil são do PL. Inclusive, 2 deles superaram o recorde de maior votação para deputado federal da história. Marca que era de Eduardo Bolsonaro lá em 2018. São eles: Nicolas Ferreira, do PL Mineiro, que teve 3.119.000
e 161 votos. Na sequência vem Lucas Pavanato, também do PL, só que do PL paulista. Ele também superou, né? Rompeu a barreira dos 3 milhões de votos. Ele fez 3.038.438 votos. Depois tem do Partido PSOL paulista, Érica Hilton, que teve 1.596.472 votos. André Fernandes, do PL cearense, que fez 684.372 votos. E Júlia Zanatta, do PL catarinense, que obteve a cifra de 560.223 votos. Na sequência vem o PT como segundo partido com maior bancada, retratando a continuação do cenário de polarização nas urnas mais uma vez. Depois, as bancadas do União, do PP, do PSD, do Republicanos, do MDB, que vem perdendo espaço há muito tempo, né? Do Podemos, do PSB e do PCdoB. Essa é a sequência das bancadas da maior para as menores. De forma simples, o deputado federal representa a população, legisla e fiscaliza o governo federal, além de poder autorizar, com 2/3 da Câmara, a abertura de processo de impeachment contra o presidente ou vice da República. Os novos deputados assumirão em fevereiro do ano que vem, para mandatos de 4 anos. Ao assumirem, eles escolherão o presidente da casa, que influencia diretamente no que será e no que não será pautado, podendo acelerar ou travar pautas do Planalto. A Federação PSOL Rede não conseguiu superar a cláusula de barreira por uma diferença de 185 votos apenas e não terá direito a tempo de TV nem aos recursos dos fundos partidário e eleitoral a partir do próximo ano. Eu estou falando da Federação PSOL Rede. E o Senado, pelo jeito, né, virou à direita. Além da disputa presidencial e pelos governos estaduais, os eleitores escolheram, neste domingo, 2 novos senadores em cada estado e no Distrito Federal. Ao todo, estavam em disputa 54 cadeiras das 81 existentes, ou seja, 2/3 do Senado. A eleição dos senadores ficou em bastante evidência, principalmente depois dos supostos envolvimentos de ministros do STF ao caso Master. Isso sem falar em críticas que eles já estavam sofrendo anteriormente. O que uma coisa tem a ver com a outra? O Senado é a única casa possível de pautar e votar impeachment de ministro do Supremo. Apesar de muitos pedidos protocolados, cerca de 109 ao todo, o atual presidente do Senado, Davi Alcolumbre, nunca acatou nenhum deles. Portanto, o resultado foi considerado uma importante conquista para a direita, com 4 das 5 regiões registrando eleição de nomes para a casa. E aí a gente vai falar, né, das regiões brasileiras. Na região sudeste, por exemplo, o PL conquistou 4 das 8 vagas em disputa, com dobradinha no Rio de Janeiro, uma cadeira em São Paulo e uma em Minas. As outras ficaram distribuídas entre PT, PP, PSB e Republicanos. Já o PT elegeu apenas Marília Campos em Minas Gerais. No Nordeste, na região Nordeste brasileira, nos 9 estados daquela região, o PT elegeu 5 das 18 vagas para senadores em disputa. O partido do presidente Lula venceu as 2 vagas na Bahia, uma em Pernambuco e uma em Rio Grande do Norte e também em Sergipe. Dos outros 13 senadores eleitos, 4 são de partidos de esquerda ou centro-esquerda, 5 estão no campo da direita e 4 são do chamado Centrão. Na região norte, o PL elegeu 5 senadores com direito à dobradinha por Rondônia. Nenhum dos candidatos apoiados pessoalmente por Lula foi eleito, porém Helder Barbalho, que é do MDB do Pará, chegou ao Senado com apoio do PT. Já o candidato Renan Calheiro, do MDB de Alagoas, não foi reeleito e deixará o Senado após 32 anos. Aposentadoria antecipada, dizem alguns, né? Ele concorreria à reeleição por Alagoas e foi superado por Marina e Arthur Lira. Na região centro-oeste, no Distrito Federal, em Goiás e no Mato Grosso do Sul, o PT não elegeu nenhum dos 6 senadores em disputa. O PL venceu as 2 vagas no Distrito Federal, uma para o Senado, no caso de Michele Bolsonaro, e as 2 no Mato Grosso do Sul e 1 em Goiás.
Dos 6 senadores eleitos por outros partidos, nenhum é do partido de esquerda ou de centro-esquerda, enquanto 5 estão no campo da direita. A outra senadora é um nome do Centrão, né? Aqui na nossa região sul, o quadro é o seguinte: no Paraná, no Rio Grande do Sul e em Santa Catarina, o PT não elegeu nenhum dos 6 senadores em disputa. Todos são do campo da direita, sendo que o PL venceu 2 vagas em Santa Catarina, 1 no Paraná e 1 no Rio Grande do Sul. Então esse é o quadro de uma das eleições mais importantes, né, dos últimos tempos, no que se refere à questão do Senado. Eu poucas vezes vi uma eleição para Senado ser tão concorrida, ser tão disputada, né, e valorizada como nesta eleição. Veteranos e novatos, como fica o nosso Senado? Vamos lá. Os novos parlamentares terão mandato de 8 anos e se juntarão aos 27 senadores eleitos em 2022, cujos mandatos continuarão até 2030. Ao todo, 40 das 54 vagas serão ocupadas por novos nomes, enquanto 14 senadores se reelegeram. Dos 19 senadores eleitos, neste domingo, o PL fica como o maior partido disparado, totalizando 28 cadeiras, somando com os eleitos em 2022, que continuam na casa por mais 4 anos. Já o MDB elegeu 7 senadores e garantiu a segunda maior força com 8 cadeiras no total. O PT elegeu 6 nomes e manteve sua bancada com 9 senadores no total. O PSD foi o principal derrotado, encolhendo drasticamente e despencando de 13 cadeiras para 5 senadores. A configuração torna muito provável que a direita consiga eleger o presidente da casa, que fica por 2 anos e tem o poder de pautar ou travar as votações, além da possibilidade de impeachment de ministros do STF, que agora estão com a barba de molho. Os senadores fazem controle do endividamento de entes federativos e conduzem sabatinas de indicados para a presidência da Suprema Corte. 8:26. 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

E na editoria de segurança pública nesse pleito, aqui chama atenção o seguinte, um eleitor que gravou um vídeo, né, votando com uma pistola na mão e publicou nas redes sociais. O homem usou o celular para filmar a urna ao confirmar o voto em candidato e violou uma proibição do TSE sobre armas e gravação na cabine. Então, este eleitor entrou na cabine de votação armado com uma pistola na mão e digitando o número 22 para votar em Flávio Bolsonaro neste domingo. Ele pressionou o botão verde de confirmação sem soltar a arma em nenhum momento. O episódio foi registrado em vídeo e publicado pelo próprio eleitor nas redes sociais. Conforme apurações do portal Fronteira 360, a cena já havia sido anunciada pelo autor 3 dias antes do pleito. Em uma publicação prévia, ele escreveu o seguinte, abre aspas, tenho essa pistola toda velha e quebrada, e será com ela que irei apertar o 22 no domingo, fecha aspas. Após votar, ele publicou o vídeo com a frase, como prometido, vota e confirma, 22 é Bolsonaro. Duas violações eleitorais, né? Em um único vídeo, pois a conduta registrada nas imagens configura ao menos duas infrações à legislação eleitoral vigente. A primeira diz respeito ao porte de arma. As regras eleitorais estabelecem restrições ao porte e à circulação de armas nas proximidades das sessões eleitorais, que dirá no seu interior, independentemente do estado de conservação do armamento. O alegado mau estado da pistola não autoriza a entrada armada no local de votação. A segunda violação se refere ao registro do próprio voto, pois a Justiça Eleitoral proíbe o uso de celulares, câmaras ou qualquer equipamento capaz de registrar, transmitir ou divulgar a escolha do eleitor dentro da cabine de votação, medida que existe para preservar o sigilo do voto. Ao filmar o momento em que confirmava a sua escolha na urna eletrônica, este eleitor descumpriu essa norma de forma explícita e documentada, inclusive. O perfil utilizado para publicar o vídeo reúne publicações de apoio ao bolsonarismo e menções ao nazismo, com as palavras Adolf e Ariam, constam no nome da conta. Outras mensagens indicam que o autor provavelmente é gaúcho, entre elas manifestações sobre votar em Luciano Zucco, do PL, candidato ao governo do Rio Grande do Sul. Caso seja identificado, ele poderá ter a conduta apurada pelas autoridades e pela Justiça Eleitoral, tanto em relação ao porte de armas quanto ao registro do próprio voto dentro da cabine eleitoral. E com essa notícia nós vamos botando o pé na estrada, né? Prometendo estar de volta, se Deus quiser, amanhã, a partir das 7h30, quando voltamos à normalidade do nosso programa. Pois no dia de hoje nos propomos a fazer aqui um rescaldo, trazendo para você a composição da nova Assembleia Legislativa, da nova bancada gaúcha, né, dos nossos deputados federais e outras curiosidades sobre o pleito que transcorreu com muita normalidade, diga-se de passagem, no dia de ontem. Agora é segundo turno para aqueles estados que vão ter e segundo turno para a eleição presidencial envolvendo diretamente Flávio Bolsonaro e Luiz Inácio Lula da Silva. A todos um grande abraço, fiquem com Deus e até amanhã. Daqui a pouquinho tem a Crônica do Dia com o professor Riegel e depois o programa Radar com Jefferson Câmara.

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1: 8 horas 31 minutos.
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3: As festas eleitorais dissimulam irresponsabilidades globais, brilhando o sacrilégio da permitida institucionalização das meias-verdades. Mas felizmente as eleições são salvas pelos notáveis predicados do sorriso. O sorriso para alguns candidatos tem o mesmo valor que a certeza de que as legiões devem ser convencidas no grito. Daí, entre o barulho e os sorrisos, eles vão levando suas estratégias de convencimento, acreditando que os méritos da virtude não são lá coisas tão importantes assim. Vivem tempos de mandíbulas cansadas de sorrir sem ter esse costume, para pessoas que não conheciam ou para quem nunca gostaria de ser obrigado a sorrir. Peculiar é a mistura dos vinagres que conserva tão bem os sorrisos por um período de 4 anos. Na verdade, quando libertos, exalam o genuíno e curioso odor da demagogia. A fragilidade da desajeitada retórica eleitoral equilibra-se entre a ambição de aparecer e o medo de fazer papel de bobo. Então o sorriso aparece como arma de sedução sempre disponível, garantindo, no mínimo, pela possibilidade de ser verdadeiro, embora às vezes pintado de inequívoca cor amarela. Tomando pelo lado honesto, e há candidatos que o são, o sorriso pode significar o gosto por tratar com as pessoas e seus problemas, sendo, nesse caso, a porta de entrada para as mais benignas ações comunitárias. Em nossas eleições, deveríamos de nos esforçar para distinguir os sorrisos que nos apresentam a verdade daqueles que são uma incômoda e vulgar peça de teatro.
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5: Bom dia para você ligado na Verdinha. 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

Bom dia, bom dia, bom dia. Alô, meu, sou do mundo. É mais uma segunda-feira, estamos chegando por aqui. É aquele dia de despertar com toda a vontade. Final da segunda-feira, café passado, pensamento positivo. Já vai resolver muita coisa, hein? Data de hoje traz homenagem especial ao Dia Mundial dos Professores, além do Dia Nacional da Micro e Pequena Empresa, Dia Nacional da Cidadania e Dia do Empreendedor. E tem um fato histórico e marcante no Brasil. Em 5 de outubro de 88, foi promulgada a Constituição Federal, a nossa Constituição Cidadã. Na história da comunicação e da música, a data também lembra Mário Reis, um dos grandes nomes da era do rádio. E uma homenagem também aí, porque cada manhã é uma nova oportunidade para a gente fazer o melhor. Sim, melhor do que ontem. Então acredite, avance e não desista de você nunca. Fique com a gente, porque tem música boa, informação e bom humor aqui no nosso radar nesta manhã. Vem comigo, vem com a Câmara. Sejam todos bem-vindos à nossa Verdinha. Para começar, tem Brilhação no radar. Sou latino-americano. Latino-americano. Bom dia, 54999-270-979 para você participar e mandar aquele alô esperto pra gente. Temperatura oscilando entre 15 e 16 graus.

8h45, bom dia pra você que tá ligado na Verdinha, obrigado pela tua companhia. Manda teu alô e teu recado no 54999-270979. Abraço aqui pra quem tá ligado comigo. Oi, Kretlin, abraço pra você. A Hilda já mandou aquele bom dia, tudo esperto. Isaías Caetano também tá com a gente. Terezinha, Joelzinho, tava cedo já mandando alô e recado por aqui. Forte abraço, obrigado pela companhia. Indústria Musical, o aviãozinho.

Recordando e matando saudade, tá aí o som do Passarela, tentei te esquecer. 8h58, bom dia pra você que tá ligado na Verdinha, obrigado pela companhia, manda aquele teu alô, aquele recado. Lá da Pousada, o Habitué, grande Oscar Miller, bom dia. A Yara, a Lena da Alcortivo, tá mandando aquele bom dia também, aquele alô, obrigado pela companhia. Oi, Cristina, bom dia. E aí, guria, tranquilo? Manda aquele teu alô, aquele recado pra você que ainda não participou aqui na Verdinha, no 54-999-270-979. Tô te aguardando por aqui. Não é de 9 meses, mas estamos esperando, estamos esperando. Bom dia pra você.

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1: A OpenAI vem enfrentando uma série de problemas jurídicos depois que agentes de IA desenvolvidos pela empresa foram usados em invasões de dezenas de empresas e governos. O caso aumenta a pressão sobre a companhia e reacende o debate sobre segurança e os riscos de sistemas de IA cada vez mais autônomos. Em Se Eu Fosse Você 3, Cláudio e Helena voltam a enfrentar uma situação inesperada duas décadas depois da última troca de corpos. Agora, com a filha Bia adulta e casada, a família parecia viver uma fase tranquila, até que um novo acontecimento coloca os relacionamentos à prova. A comédia, que mistura drama e romance, estreia nos cinemas em 8 de outubro. Saiba mais em radioverdescamposfm.com.br. Da redação, Anderson Dilkin.
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9: Você está ligado na Verdinha, Verdes Campos, a rádio que eu sempre quis. Bom dia pra você. Obrigado pela tua companhia, teu alô, teu recado. Vem com câmera. Até o meio-dia. 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Danúbio Azul, eu amo. 96, bom dia.

0: Sonzeira, você conferindo por aqui, João Paulo e Daniel, pedindo bis. Bom dia pra você que tá ligado na Verdinha, mandando o teu alô e teu recado, 54999-270979. Vamos lá, pros alôs e pros recados. Minha amiga Luísa mandou, bom dia, Câmara, tô ligado nessa rádio que é demais. Vocês, queridos ouvintes, que são demais, hein? João Padilha, bom dia, guri, valeu, bom dia. Obrigado pelo alô e pela companhia também. Quem mais tá por aqui ligado na Verdinha? Oi, Ramon, bom dia pra você. Tá pedindo música já, já. Trago a tua música aí com todo carinho, hein? Quem tá ligado na Verdinha aí, o meu amigo Walter também, de Cruzinha, aquele abração. Renan, turma da Grota. Galera do Morro Pelado, Morro da Pedra também, forte abraço. Douglas, turma do Pega Fogo. Galera que tá no interior de Taquara. Bom, gente. Pessoal lá do Ideal, aquele abraço. Quilômetro 4, obrigado pela companhia também. Em Igrejinha, picada francesa, ó. Pessoal do Arroio Camp também. Pessoal aí aqui da Sanga Funda, aquele abraço. Obrigado pela companhia. Quem mais tá ligado com a gente? Pessoal do Rotman, meu amigo Fabinho, bom dia. Diegão também lá do 15 de novembro, ele e o Anderson pedindo música, turma dos ateliêres. Abraço pra vocês, obrigado pela sintonia desse povo querido que tá com a gente. Minha amiga Josiane Fraga, abraço pra você. Uma semana ótima a todos nós. Eu vi um Barbarella, vamos campear aqui, Josi. Josi que é parceira da gente, né, Josi? Obrigado pela companhia, hein? Querida, sempre ligada na Verdinha também. É de dar água na boca, né, Josi? 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Vamos lá, vamos lá, vamos lá. Bom dia pra você que tá ligado na Verdinha. Márcia Sibeli já mandou bom dia por aqui. Tem um alô aqui do meu amigo Igor também. Aquele abraço, obrigado pela companhia. Deixa eu ver se já tá no ponto aqui o Kleber Silva, pra gente falar sobre a previsão do tempo. Atualizando o tempo aí pra hoje, pra início de semana.
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0: Já tá na linha por aqui, Kleber Silva. Bom dia, Kleber.
2: Bom dia, minha gente querida. Muito bom dia para você que tá ligado aí na programação da Verdes Campos. Eu sou o Kleber Silva e vamos conferir como fica o tempo nesta segunda-feira, dia 5 de outubro, aqui na nossa região. Começamos amanhã com temperaturas amenas na casa dos 16 graus, com presença de sol entre névoas e ao longo da manhã o sol aparece aos pouquinhos, né? E a temperatura vai subindo gradativamente. Durante a tarde, a nebulosidade aumenta e os termômetros podem chegar aos 22 graus. Já para a noite, fica o alerta e a possibilidade de pancadas de chuva e trovoadas. A previsão indica temperaturas em torno dos 15 aos 16 graus durante a noite, com maior possibilidade de estabilidade. Então, fica a dica, se você vai sair de casa, trabalhar no campo, na lavoura ou pegar a estrada, fique atento às mudanças do tempo. E, se possível, leve junto com você um guarda-chuva, viu, gente? Seguimos acompanhando as condições do tempo para manter você sempre muito bem informado. E você já sabe, viu, gente? Antes de sair de casa, confira as condições do tempo e siga muito bem informado aqui na Verdinha 97.9, levando informação, música e companhia para toda a sua família. 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Eu sou o Kleber Silva, falando para a Rádio Verdes Campos, a rádio que eu sempre quis.

0: Parabéns, Thomas Machado. Sucesso sempre.
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1: Flor da Serra, Olhos de Anjo, 9h26, bom dia pra você que tá comigo na Verdinha, temperatura em 16 graus, obrigado pela tua sintonia. Márcia, querida Sibeli, tá com a gente, bom dia pra você, tem um alô aqui do meu amigo Jurandir, bom dia, aquele abraço, meu guri. Também ligado por aqui, deixa eu mandar aquele alô, a Fernandinha, em São Francisco de Paula, tá mandando aquele alô, todo esperto, o Thiago Alves em Canela, valeu. Patrícia de Souza, turma de Sapiranga, forte abraço pra vocês, obrigado, turma do Amaral Ribeiro. Eduardo Martins de São Leopoldo já pediu música lá da Santos Dumont, valeu. A Juliana Pereira de Igrejinha, abraço pra você, mandando um alô pro Marcos Costa e toda a turma de Três Coroas. Estão no ateliê trabalhando, ouvindo a gente. Aline Oliveira, Taquara, aquele abraço, guria. Quem mais tá por aqui? Rafael Mendes de Gramado, aquele abraço pra você. Bom demais ter você na sintonia da Verdinha. Participa aí, 54999-270-979.
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3: 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Eu sou o Câmara, o Jefferson, até o meio-dia te fazendo companhia. 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Abraço, Anderson, e toda a turma. 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Neymarques, cada minutinho valeu.

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2: 9h47, bom dia.
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5: 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Chegando o sonzeiro do Rainha Musical, aquele medley de sucessos sertanejos.

Chala Medonha, Paulo de Souza, tá mandando alô pra Fernanda, a turma de Nova Hartz, pro Ricardinho. Quem mais tá por aqui? Em Araricá, Simone Pereira, tá com a gente. João Oliveira, de Santa Maria do Herval, pedindo música, vai conferir já já. Eu ouvi uma do Danúbio Azul. A Carla Ribeiro, Nova Petrópolis, pediu pra ouvir uma do Som 7, oferecendo aí pro Marcos e pra a filha, a Bruna. Abraço pra ti. Quem mais tá por aqui ligado na região? Marcinha Ribeiro, turma aí de Três Coroas, dando aquele bom dia, todo esperto. Gustavo Souza também pediu música, vai conferir já já. Quem mais tá por aqui? De Nova Hartz, a minha amiga Vanessa tá com a gente. Em Parobé, o Luiz pediu música, oferecendo para a Mariana, pro Lucas e pro Martins. Valeu, abraço pra vocês. Porto do Som, escrita nas estrelas.

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0: Aí você conferiu a cápsula do tempo com o San Marino fugido pro bailão. Você foi, Magrão, velho, toda a turma, hein? Vamos lá, pra ti que tá ligado com a gente no patrocínio de Atacado Paiol. 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Vamos lá, pra ti que tá comigo aqui na Verdinha, obrigado pela sintonia. A Luciana pediu música, vai conferir já já. Oi, Igor, abraço. Obrigado pela sintonia também, tá grudadão com a gente por aqui. Chegando, deixa eu ver se tem informação aqui. Acidente com um carro e uma moto na Borges de Medeiros, próximo à rodoviária. O trânsito tá parado, tá ali. Então, um acidente aí, né, envolvendo uma moto e um veículo. Bombeiros no local, Brigada Militar e o trânsito parado. Então você vai acessar aí, passar na rua em frente à rodoviária. Muito cuidado e atenção no trânsito. Eu trazer o Play News com o Anderson Dilkin. Mais informação chegando para você aqui na Verdinha.
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2: A Secretaria da Saúde de Gramado iniciará a próxima terça-feira, dia 6, a migração para um novo sistema de gestão dos serviços municipais. A mudança busca aumentar a segurança dos dados e agilizar os atendimentos nas unidades de saúde. Durante a adaptação, pacientes podem enfrentar espera maior que o normal e oscilações no atendimento, mas os casos urgentes e prioritários serão mantidos. A Prefeitura pede compreensão da comunidade durante o período da transição. Foi assinada nesta sexta-feira a autorização para o início da construção da nova sede dos Bombeiros Voluntários de Igrejinha. A estrutura será instalada na Rua 7 de Julho, no bairro Bom Pastor, em uma área próxima ao hospital e à região central. O projeto terá cerca de 1.880 metros quadrados, com garagem para viaturas, dormitórios, espaços de treinamento e uma torre de treinamento. O investimento previsto supera R$1.800.000, com R$1 milhão já captado e o restante garantido pelo município. A expectativa é melhorar as condições de trabalho e agilizar os atendimentos de resgate e salvamento. Saiba mais em radioverdescamposfm.com.br. Da redação, Anderson Dilkin.
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6 horas mais 14 minutos. Bom dia pra ti que tá comigo grudado aqui na Verdinha. Obrigado pela sintonia, tá? A gente vai falar dos nossos patrocinadores que colam uma marca junto com a gente. 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

0: Tá aí o som da banda Éboros, você conferindo com a gente. O baile, matando saudade, na cápsula do tempo, você conferindo por aqui. Bom dia pra ti, 10h29. Deixa eu trazer os alôs e recados desse povo querido que tá grudado na verdinha. Oi, Christian, turma de São Francisco de Paula, quer ouvir um Portal da Serra, o seu polícia? Tá na escuta, valeu. Quem mais tá por aqui? Minha amiga Suelen mandou bom dia, Câmara. Essa rádio é demais, vocês queridos ouvintes que são demais. Abraço pra vocês, tá? Abraço pro Paulinho, tá mandando um alô pra todo especial, a Fernandinha. Quem mais está por aqui em Três Coroas, ligado com a gente, é nosso amigo Lucas Costa, a Márcia Ribeiro em Taquara, tá na sintonia também pedindo música, já eu trago teu som. Rafael Alves de Sapiranga, valeu. Ô Juli, a Juliana querida tá sempre com a gente na sintonia em Parobé, forte abraço pra você. E em Igrejinha, meu amigo Mosca pediu música, vai conferir já o André Martins em Araricá, tá com a gente também. Santa Maria do Erval, abraço Diego e toda a turma lá em Santa Maria do Erval também, a massagista Mara tá sempre com a gente. Abraço, obrigado pela lei, pela companhia. Luiz Carlos Nunes Ribeiro, Gramado, também na sintonia.
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2: Bom dia pra você que tá ligado na Verdinha, eu sou o Câmara, o Jefferson fazendo companhia pra você, nós vamos juntos até o meio-dia, por aqui no programa Radar.

10h41, bom dia! Vá mandando o teu alô, teu recado e participando. Antes eu tenho que trazer os patrocinadores que estão colados, sua marca na verdinha por aqui. 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

0: Teodoro Sampaio, ela mexe comigo, você conferindo aqui na Verdinha, a rádio que eu sempre quis. Bom dia pra você, Ione do Pareci tá por aqui ligadinho com a gente. Ô Ione, querido, abraço pra você, obrigado pela companhia. O Carlos Trintim também tá sempre ligado com a gente. A Silvana Rodrigues, abraço. Deixa eu ouvir o áudio aqui da minha amiga Silvana, que tá participando com a gente.
1: Bom dia, tudo bom?
0: Bom dia, tudo
1: Silvana,
0: bom? Tudo jóia?
1: Eu homenagear o meu irmão, Genesi. Ele está na reforma lá.
0: Tá na reforma? Mas ele tá na reforma ou ele tá reformando?
1: Foram entendido, muito obrigado. Eu queria a música Terceira Dimensão, O Jogo do Amor.
0: Valeu, valeu, valeu. Abraço.
1: Se eu for atendido, muito obrigado.
0: Valeu, vou campear aqui o Jogo do Amor do Terceira Dimensão pra você, tá bom? Quem mais tá por aqui mandando aquele alô? Sou o Fito! Amigo do Bocalon, saludos cordiales da Argentina. Abraço, Fito. Obrigado pela companhia. Ele tá na Argentina ouvindo a gente. Obrigado pela companhia, tá lá pelo aplicativo. Valdecir Moroni também mandou aquele alô, todo esperto. Obrigado pelo alô. Oi, Nelly, solta o verbo aí, mulher.
2: Bom dia, aqui é Nelly de Três Coroas. Não é possível rodar a música Princesa, parece, pra
0: princesa.
2: Todos os ouvintes.
0: Pra todo mundo. Valeu, guria. Abraço pra você. A Noemi de Nova Hartz já mandou aquele alô por esperto por aqui, né, Noemi? Abraço pra ti, uma ótima segunda-feira a nozes. Valeu, obrigado pela companhia.
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0: 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Eu sou o Câmara, até o meio-dia por aqui.

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1: Vai mexendo o panelão, tia garoto, se você conferindo aqui na verdinha. Vamos lá para os alôs e recados. Oi, Áurea Tomé. Bom dia, mandou aquele alô. Solta o verbo, mulher.
2: Bom dia, Verdes Campos.
1: Bom dia.
2: Eu me divirto escutando vocês.
1: Eu também.
2: Eu quase não tenho tempo para escutar.
1: Como assim?
2: Porque eu sou voluntária, faço serviços voluntários
1: legal.
2: Na igreja.
1: Bacana.
2: Nas comunidades. Aí, mas no momento que eu estou em casa, até meio-dia, olha, me divirto. Chupando cana e assobiando, né? Ao mesmo tempo não dá, né?
1: É mais ou menos assim.
2: Um abraço, assim. Tudo de bom. Sou de Gravataí.
1: Valeu, turma de Gravataí. Kelly Nunes, lindona querida, sempre com a gente. Beijo. Quem mais tá por aqui? A Leilinha mandou alô.
3: Bom dia, câmera.
1: Tudo
3: aqui
1: horas?
3: É Leila de Sapiranga. Gostaria de ouvir a música da Bíblia Som, Saudade, Copo e Garrafa.
1: Saudade, Copo e Garrafa.
3: Eu queria
1: esperar
3: meu esposo Jonas. Se for em vida, ficarei muito grata. Uma excelente semana para cada um de nós.
1: Valeu, Leila, querida. Abraço para você. Bom dia, sempre ouvindo a Verdinha, Valsa do Amor do Pedrinho Show. Vamos campear aqui. Turma de Santo Antônio da Patrulha. Isa, querida, abraço pra você, obrigado pela companhia. Tem o alô aqui do Gilberto, também tô ligado nessa rádio que é demais. Abraço, Câmara, valeu, abraço pra você. Toca Passarela pra mim, sofrendo e vivendo, agora, agora.
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0: Vamos lá pra ti que tá ligado na Verdinha, 11 horas 12 minutos, temperatura em 17 graus, Janete de Palmares do Sul tá com a gente por aqui. Mas prepare-se lá do turma do Pinhal, mas verão, quero visitar esse povo todo na praia. Vou pegar o final de semana, vou saindo aqui na sexta, sábado, domingo, volto só na segunda-feira. Me vou, abraço, ô Janete. Aguarde. Ah, ela, a Vosseli, lá em Bacupari, já tem agenda marcada por lá. O ano passado eu não consegui ir, né? Vosseli tava com problema na coluna, agora não tem mais, tá resolvido. Mas vamos até jogar bola aí, tudo, se bobear. Futebol ali na água. Abraço, turma de Bacupari, Vosseli, querida, com a gente. Mandando alô pra toda a turma. Janete Gomes da Silveira, Suzete Velho. Mandando alô pro Cid. Sei não, Cid Silveira. Cid Silveira faz o programa nas noites aqui, das 22 até a meia-noite de segunda a quinta. Só love, só aquelas românticas do rádio. Imagina, Rivas, só aquelas antigas, Bonnie Tyler, Cindy Lauper, só aquelas canções assim, dá vontade de chorar às vezes, quando me emociona. Ah, esse Cid Silveira, vou te contar. Ademar Gonçalves está por aqui mandando aquele alô em toda a turma de Santo Antônio da Patrulha, ligados com a gente, forte abraço, obrigado pela companhia, tá? Quem mais está por aqui? Meu amigo Jonas também está sempre ligado, mandou áudio, vamos ouvir.
1: Fala aí, câmera, tudo certo?
0: Tudo ótimo, Joninhas.
1: Aqui quem fala é o Moreno Alto, olhos cor de mel, doce, doce e nem pimenta do amor.
0: Ah, tô vendo, tô sentindo maldade.
1: Me oferece para todos os ouvintes aí, para a escola de formação de açougueiros aqui do Dante e para todos os ouvintes. Abraço do Moreno Alto, olhos cor de mel, doce, doce, que nem pimenta do amor.
0: Tá bom, vou te dizer nada. Minha amiga Ju, querida, ligada com a gente. Oi, Ju, bom dia, seja bem-vinda, Virgínia. Tá escrevendo aqui, né? Tá escrevendo pra gente por aqui. Quem mais tá por aqui? A Sueli mandou bom dia, câmera, tô ligado nessa rádio que é demais. Já, já eu trago aquele som esperto pra ti, tá bom? Quem mais tá mandando alô pra mim aqui? Deixa eu ver. Ô, Pedrinho, obrigado pelo alô, também tá sempre curtindo com a gente. Márcia Sibeli, abraço pra você. Joãozinho Padilha, aquele abração também. A Yara Helena Dalcortivo, sempre ligado na Verdinha. Professor Daniel, velho, abraço. Obrigado pela companhia, hein? Também tá sempre ligada com a gente. Vamos lá, vamos seguindo por aqui pra você que tá na sintonia da Verdinha.

0: Na Verdinha, 11:14.
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Vamos lá pra você que tá ligado comigo aqui, 11h20, 11h19 já. Rapaz, já passou voando. Meu Deus, como a hora passa. O tempo passa, o tempo voa. Lembra que tinha uma musiquinha assim? E a poupança. Tinha, rapaz. É, muita gente curtiu essa musiquinha aqui. Não tinha nada pra fazer, era só televisão. Ou senão, sábado à noite, Emanuele. Ah, verdade. Tu era da época. Chegaram a sorrir aqui quando eu falei. Meu Deus, se entregaram todos, né? Vou te contar uma coisa, rapaz. 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

0: Tá aí o som do JM recordando A Procura da Felicidade, matando saudade por aqui. 11h35, bom dia pra você que tá comigo aqui na Verdinha. Silvana, querida, aquele abraço, obrigado pela companhia. Quem mais tá por aqui mandando aquele alô, aquele recado? Deixa eu conferir. Oi, Gilberto, abraço pra você também, tá ligado com a gente. Janetezinha, Gilmar Fonte do Mate, a Leila Zakoff, já mandou que bom dia.
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0: Na Verdinha, 11h35.
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0: 11h46, bom dia pra você que tá ligado comigo aqui na Verdinha. Obrigado pela tua sintonia, matando saudade por aqui. Canções sertanejas. Informação com Anderson Dilkin.
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2: O motorista ficou ferido após o carro que dirigia captar e cair em uma ribanceira às margens da RS-124. O acidente mobilizou equipes de atendimento que socorreram a vítima. As circunstâncias da ocorrência ainda são apuradas. O primeiro turno das eleições de 2026 definiu parte importante do cenário político brasileiro. A disputa pela presidência, Flávio Bolsonaro do PL e Lula do PT avançaram para o segundo turno, marcado para 25 de outubro. No Rio Grande do Sul, Zuco, do PL, foi eleito governador já no primeiro turno com 58,05% dos votos. O estado também definiu os dois novos senadores, Sanderson e Marcel, e a composição da Câmara e da Assembleia Legislativa. Saiba mais em radioverdescamposfm.com.br. Da redação, Anderson Dilkin.
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7: 11h53, bom dia pra você que tá comigo na Verdinha. Muito obrigado pela tua sintonia, hein? Casa, no trabalho, curtindo com a gente. Seja bem-vindo você também, 54999-270-979, o contato para você participar. 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Banda Universitária, já tem alguém no meu lugar.

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1: Meio-dia um, tá aí o som do Grupo Cordiona, Roubei a Fazendeira. Você conferindo aqui na Verdinha, bom dia pra você. Muito bem, é hora de dar tchau. Hoje, hora de dar tchau mesmo, já acabou o programa aqui, a fome velha tá pegando, tá blum por aqui. Vou ficando por aqui, tá chegando aí informação pra você com o nosso Mistura Boa. Abraço pra você, uma ótima segunda-feira, um bom início de semana a todos nós.
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1: Verdes Campos, 12:09.
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0: Maravilha, uma rádio diferente, a rádio que eu sempre quis, 97.9. Eu tô chegando por aqui, eu sou o Abimael e te faço companhia até as 2 horas da tarde com o Mistura Boa. Estou de volta por aqui na programação da Verdes Campos, nesta semana maravilhosa, pra gente ficar juntinhos por aqui com muita música boa, muita informação, interatividade. Você também pode participar, fazer junto comigo este Mistura Boa nesta segunda-feira pelo nosso WhatsApp 54999 270979, é o WhatsApp da Verdes Campos para você conversar comigo nesta segundona, dia 5 de outubro de 2026. A turma toda ligada junto com a gente por aqui, pelo rádio, pelo aplicativo, pelo site radioverdescamposfm.com.br. 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Por aqui a gente segue com o nosso Mistura Boa, começando com música boa por aqui, com banda Nova Dimensão cantando pra gente.
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0: Receita de Amar, meio-dia e 15, uma excelente semana pra você. Vem pra cá participar do Mistura Boa. Já tem informações também para você ficar atualizado por aqui, as últimas notícias.

Muito bem, meio-dia e 21 minutos, por aqui Mistura Boa para você até as 2 horas da tarde, com música boa e informação para você chegando agora no teu rádio. Muita informação sobre as eleições que aconteceram ontem, dia 5 de outubro, mas também tem outras informações por aqui. Briga em festa termina com um morto e um ferido grave no centro de Pelotas. Confusão começou dentro de um evento na rua Tiradentes e terminou na rua por volta das 6 horas da manhã. Vítima ferida foi levada ao pronto-socorro pelo SAMU. A Polícia Civil investiga a autoria dos disparos. Após a saída do Eduardo Leite, o PSDB faz 5 vezes menos deputados na Assembleia do Rio Grande do Sul. A sigla perdeu representantes após o governador Eduardo Leite migrar para o PSD em 2025. O único eleito pelo PSDB para a Assembleia Legislativa é o presidente do estadual do partido. Consulado dos Estados Unidos em Porto Alegre retoma atendimentos após suspensão de serviços por alerta de segurança. O órgão declarou que trabalhou em estreita cooperação com autoridades brasileiras para tratar das questões de segurança.

0: Tentativa de homicídio e incêndio em Canela podem ter relação. Um homem foi baleado no rosto durante desavença no Adão Mirote. Horas depois, uma casa ligada ao suspeito do disparo foi consumida pelas chamas. Uma tentativa de homicídio registrada na tarde de domingo e um incêndio que destruiu uma residência algumas horas depois podem estar relacionados. As duas ocorrências aconteceram no loteamento Adão Mirote e estão sendo investigadas pela Polícia Civil. Por volta das 4h40 de domingo, dois homens motorizados que se conheciam se encontraram na rua na entrada do bairro. Um deles teria bloqueado a passagem do outro e os dois iniciaram uma discussão. Quando um dos envolvidos efetuou um disparo de arma de fogo, o tiro atingiu o outro homem na região do olho esquerdo. A vítima foi socorrida para o Hospital de Canela e posteriormente transferida para Caxias do Sul. A Brigada Militar realiza buscas com o objetivo de prender o homem que atirou. Cerca de 4 horas depois desta ocorrência, as forças de segurança foram novamente mobilizadas. No mesmo loteamento, por volta das 21 horas, os bombeiros de Canela foram acionados para combater um incêndio em uma pequena residência de madeira. Quando as equipes chegaram, o imóvel estava totalmente tomado pelas chamas e acabou completamente destruído. Cabe destacar que as características do local dificultaram o trabalho. A residência ficava em uma área de declive, com terreno irregular, acesso complicado e diversas outras construções de madeira nas proximidades. Apesar dessas condições, os bombeiros conseguiram impedir a propagação das chamas e preservaram as residências vizinhas. Ninguém ficou ferido. Meio-dia 25, esse é uma mistura boa com música e informação para você. Vem para cá interagir junto com a gente pelo nosso WhatsApp 54999-270-979.
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0: Quem canta pra gente, André Renner, Vou Pedir aos Anjos, meio-dia e 25, uma excelente tarde de segunda-feira pra você.

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9: E o café? Ele aumenta a pressão? Bom, aí depende. O café contém cafeína, que é uma substância que pode provocar um aumento temporário da sua pressão arterial, principalmente se você não tem o hábito de consumir café regularmente. E esse efeito costuma durar entre 30 minutos até 2 horas. Mas eu tenho uma boa notícia. Para a maioria das pessoas que toma seu café diariamente, o organismo desenvolve uma adaptação. Isso significa que um consumo moderado de 2 a 4 xícaras por dia geralmente não está associado ao aumento permanente da sua pressão arterial. O grande problema aqui não costuma ser o café, não. Muitas vezes é o excesso de açúcar, o cigarro, o sedentarismo, o estresse, o excesso do sal e o sobrepeso, que tem um impacto muito maior sobre a nossa hipertensão. Se você já tem uma pressão alta, não precisa eliminar o café por conta própria, não. O ideal é observar o seu organismo e como ele reage em relação ao café. Medir a sua pressão regularmente, conversar com um profissional de saúde para receber orientações individualizadas. Então, aqui fica a minha dica. O café, quando consumido com moderação, dificilmente é o vilão da pressão alta. O verdadeiro segredo aqui está no equilíbrio dos hábitos de vida. Eu sou Leila Alves, nutricionista, e este foi mais um Minuto de Saúde. Até o nosso próximo encontro. Ah, e não esqueça, o seu corpo não entende promessas, ele entende escolhas.
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0: Muito bem, meio-dia e 33 minutos, você tá ligado por aqui no Mistura Boa, comigo Abimael, até as 2 horas da tarde, com muita música e informação pra você, num oferecimento de Super Top exclusiva R$10,99. 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Seguimos por aqui com nossa Mistura Boa, com mais música boa, e já eu trago mais informações e aquele alôzinho especial para você que está interagindo com a gente por aqui pelo nosso WhatsApp. 54999-270-979.
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0: Brilhação com Negão Louco, apaixonado por aqui, teve Traia Véia com Lua Pereira, Wi-Fi faltando 19 minutos para 1 hora da tarde, chegando com mais informações para você agora. Foragido da justiça recapturado após manter mulher refém e amarrada em mata. O suspeito invadiu residência armado com uma faca na madrugada, a vítima conseguiu escapar e o homem foi preso pela polícia, pela brigada militar, na localizada de Paina. Homem é detido pela guarda municipal após furtar uma cadeira de rodas de um supermercado de Tramandaí. O suspeito foi interceptado na Avenida Beira Rio com equipamento. O indivíduo já acumulava passagens por tráfico e furto qualificado. Padre é rendido e amarrado por criminosos armados na sacristia de igreja em Carazinho. A dupla roubou donativos das celebrações e trancou religioso no banheiro da paróquia Bom Jesus. A vítima não sofreu ferimentos. Barbaridade, né? Mulher é assassinada a golpes de canivete em via pública em Barra da Guarita. O caso é investigado como feminicídio. O suspeito tentou tirar a própria vida, mas foi contido com taser pela Brigada Militar e levado ao hospital. Barra da Guarita fica no noroeste do estado. Soldado do Exército é preso em flagrante suspeito de matar ex-namorada a tiros em Alegrete. Militar teria furtado armamento de quartel após festa para cometer o feminicídio. Irmã da vítima, de 21 anos, também foi baleada. Jovem de 24 anos é achado morto a tiros dentro de carro no bairro Cruzeiro, em Santa Rosa. Vítima já não apresentava sinais vitais quando o socorro chegou na rua Serafina da Rosa na tarde de domingo. A agência bancária do Banco do Brasil é alvo de arrombamento na Avenida Assis Brasil, em Porto Alegre. Criminosos acessou a unidade do Banco do Brasil na madrugada e furtou coletes à prova de balas e aparelho de celular. Corpo de um bebê foi encontrado dentro de um saco de lixo em Canoas. Recém-nascido foi localizado por morador da região em um terreno baldio, no bairro Niterói, em Canoas. Briga em bar termina com um morto e outro ferido em Pelotas. Vítimas foram alvejadas por disparos de arma de fogo no lado de fora da casa noturna em via pública. Onze pessoas foram presas domingo por descumprimento das regras eleitorais. Entre as ocorrências estão situações envolvendo propaganda irregular e transporte irregular de eleitores. A Brigada Militar trabalhou no domingo para garantir a ordem e o cumprimento das regras durante o processo eleitoral no Rio Grande do Sul. Durante a tarde, 11 pessoas foram presas e 31 ocorrências foram registradas e 1.496 itens de materiais de campanha foram apreendidos. Polícia apreende mais de R$300 mil com candidato a deputado federal no Rio Grande do Sul. As autoridades investigam a origem e a destinação do dinheiro. A Polícia Federal apreendeu R$305 mil em espécie com o candidato a deputado federal Cláudio Esperon, do Partido Democrata Cristão. A ação aconteceu na última sexta-feira. Pedestre de 70 anos morre atropelado por coletivo na ERS 122 em Farroupilha. Acidente aconteceu perto da estação rodoviária durante tentativa de travessia. A vítima foi identificada como Pedro Moura da Silva. Faltando 15 minutos para uma, este é o Mistura Boa.
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0: Que maravilha, rainha musical, um medley pra você, preciso te encontrar, vem me namorar e a rotina por aqui no nosso Mistura Boa, essa mistura de música boa por aqui com o rainha musical e gente boa por aqui também participando pelo nosso WhatsApp, minha amiga Terezinha, boa tarde.
1: Boa tarde, Mibael.
0: Oi.
1: Tudo bem? Aqui é a Terezinha. Tudo ótimo. Vamos com Misturão, né?
0: Misturão, né? Misturão.
1: Manda um abraço pra quem está no escrito programa, que eu sei da rádio. Sempre estou na escuta, tá?
0: Maravilha.
1: E tenha uma ótima tarde e uma semana abençoada já, por Deus, tá? Tava no chimarrão, agora eu vou fazer uma misturinha aqui.
0: Que maravilha, hein?
1: Comer, depois tem que ir lá pro centro fazer uma faxina pra minha filha lá.
0: Pro batente, né?
1: Meu Deus, um abraço.
0: Grande abraço, Terezinha. Obrigado pela participação. Aquele Chima fazendo uma misturinha boa por aí, ligada na Verdes Campos, hein? Maravilha. Obrigado pela companhia, querida. Boa tarde, meu amigo Abima. Matheus Amaral, guia Teteu de Canela, toca loira do carro branco, ligada com a gente. Grande abraço, Teteu. Sempre no trecho por aí, levando a gente de carona na Verdes Campos. Obrigado pela companhia. O Giovanni também tá por aqui, ligado com a gente lá em Nova Hearts. Quem também tá por aqui é o Ismael, ligado com a gente em Igrejinha. O José, ligado com a gente em Viamão. Grande abraço, Zé. Obrigado pela companhia, turma na região metropolitana. Igual a Patrícia, ligada com a gente por aqui em Igrejinha também. O José Pedro, por aqui, ligado com a gente em... Não mandou a cidade, mas grande abraço para você. O Claudinho também tá por aqui ligado com a gente em Parobé. O Gilson ligado com a gente em Gramado. A Odete ligado com a gente em Igrejinha também. O Douglas ligado com a gente em Canela. Tá todo mundo ligado, sintonizado no Mistura Boa 97.9. É a rádio que eu sempre quis.
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0: Verdes Campos, faltando 8 minutos para uma.
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Muito bem, faltando 4 minutos para 1 hora da tarde. Você tá ligado por aqui no Mistura Boa até as 2, com muita música, informação e interatividade para você. 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Por aqui seguimos com o nosso Mistura Boa, com música boa para você curtir por aqui. Já já eu trago mais informações. Tem Anderson Jilkin, tem a tua participação por aqui e também lá pelas nossas redes sociais, @RadioVerdesCampos FM. 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

0: Muito bem, 1h05, a gente curtiu Rick Martin com Lua Santana e Estranho, teve Portal da Serra implorando carinho, e quem tá implorando para trazer informações pra gente é o Anderson Joking. Boa tarde, Anderson.
1: Boa tarde, Abimael, boa tarde, ouvintes. E um homem foi preso em flagrante por tráfico de drogas no bairro São Jorge, em Novo Hamburgo. A guarda municipal chegou ao local após uma denúncia e encontrou com o suspeito 4 pedras de crack e dinheiro. Durante a abordagem, os agentes também localizaram escondidas em uma árvore outras 34 porções de crack, 4 de cocaína e 1 de maconha. Um segundo homem foi levado para a delegacia, mas não tinha drogas ou dinheiro e não foi preso. Um homem foi preso após atirar contra pessoas dentro de uma loja de conveniência em Estância Velha. Segundo a ocorrência, o suspeito efetuou disparos no estabelecimento e acabou detido pela polícia. A investigação deve apurar o que motivou o ataque e se houve feridos na ação. Abraço, Abimael, abraço, ouvintes, até amanhã.
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0: Muito bem, banda Alma Nova, Rei Rainha por aqui, 1h09 e a turma ligada com a gente por aqui na 97.9, a rádio que eu sempre quis. Um abraço pro Gilberto, ligado com a gente em Gramado, a Odete também tá por aqui em Igrejinha, o Cauã ligado com a gente em Imbé, mandando aquele abraço pra toda a turma, pra Larissa também tá por aqui, sintonizada, participando com a gente na 97.9, e a turma no Litoral Norte, ligado com a gente, o Antônio por aqui, ligado com a gente em Gramado, também o Maicon curtindo a Verdes Campos em Três Coroas, tá todo mundo ligado na 97.9, é Verdes Campos.
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0: Verdes Campos, 1h10.
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0: Maravilha, mistura boa, 1 hora e 14 minutos aqui pra você, até as 2 com muita música, informação e interatividade no teu rádio. Vem pra cá participar, interagir junto comigo por aqui. 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E por aqui a gente segue com o nosso Mistura Boa, com mais música boa, com banda Passarela, Sofrendo e Vivendo.
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2: Sabe aquele papo de bar? 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Vem cá, meu amigo. Meu caso é diferente. Eu até tô sofrendo, mas eu tô vivendo.

0: Muito bem, 1h21, por aqui mistura boa pra você, até as duas com música e informação. E atualizando aqui pra você sobre as eleições, onde terminou o primeiro turno na data de ontem, onde 100% das urnas apuradas, onde vamos ter segundo turno para as eleições presidenciais, dia 25 de outubro, voltamos às urnas para eleger presidente aqui no Rio Grande do Sul, onde terminou com 47,03 para Flávio Bolsonaro e 45,16 para Lula. Elegemos governador Zuco com 58,05, foi eleito em primeiro turno. São Paulo elegeu Tarcísio com 62,65% dos votos. Rio de Janeiro tem segundo turno com Douglas Ruas e Eduardo Paes. Minas Gerais tem governador eleito com Cleitinho Azevedo. A Bahia tem governador eleito com Jerônimo Rodrigues. O Paraná tem governador eleito com 50,10%, Sérgio Moro, eleito governador do Paraná. Pernambuco tem também governadora eleita, Raquel Lira, com 53,27% dos votos válidos para governador de Pernambuco. Muito bem, já trago mais informações. Tem também de Goiás por aqui, governador eleito do MDB, Daniel Vilela, com 59,17%. Maranhão também tem governador eleito, Eduardo Braide, com 54,2%. Mato Grosso tem governador eleito, Otaviano Piveta, com 60,77% dos votos do Republicanos. Mato Grosso do Sul tem governador eleito do Progressistas, Eduardo Riedel. Minas Gerais tem governador eleito também, Cleitinho Azevedo, que já trouxe por aqui. Pará tem governador eleito, Dr. Daniel, com 51,36%. Paraíba também tem governador eleito, com 64,30% do PL, Lucas Ribeiro. O Paraná já trouxe por aqui, Sérgio Moro eleito também governador. Pernambuco, Piauí, Rafael Fonteles, do PT, com 70,90%. Rio Grande do Norte tem segundo turno com Alisson do União e Cadu de Lula do PT. Rondônia tem governador eleito Marcos Rogério, 56% dos votos. Roraima tem governador eleito e Arthur Henrique do PL com 69% dos votos. Santa Catarina tem Jorginho Melo, do PL, com 68% dos votos. São Paulo já trouxe por aqui o Tarcísio. Sergipe também tem governador eleito, Fábio, do PSD. E Tocantins tem segundo turno com professora Dorinha e Vicentino Júnior disputando o segundo turno.
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0: Verdes Campos, 1h25.
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0: Muito bem, 1h28 por aqui, mistura boa para você num oferecimento de Cresol. 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

0: Maravilha, Grupo Momentos, por aqui Relógio Parado, 1h37, teve Indústria Musical, Eu de Você, Você de Mim e Galícia, Sonho Bonito, na nossa programação aqui do Mistura Boa, chegando com mais informações para você agora. Solto horas antes, homem liberado em delegacia é recapturado após tiroteio e cerco na Arena do Grêmio. Decisão da delegacia em Porto Alegre colocou em liberdade um suspeito que, em menos de 24 horas depois, furtou o carreta e trocou tiros com a polícia. A segurança pública e os critérios do flagrante voltam a ser pauta após um criminoso ser solto horas antes de protagonizar uma nova onda de crimes na região metropolitana. Mulher é condenada a 25 anos de reclusão por assassinar e ocultar corpo de empresário em Caçapava do Sul. Júri considerou o ré culpada por homicídio triplamente qualificado, ocultação de cadáver e intenção de receber pensão por morte que motivou o crime. Justiça condena ex-monitor escolar a mais de 2 décadas de prisão por crimes contra crianças nas missões. O réu aliciava alunos com itens de videogame para cometer abusos e registrar imagens no celular. Promotoria quer punição ainda maior. Fuga frustrada. Suspeito de latrocínio em Gravataí é preso em clínica de reabilitação no Rio Grande do Sul. O homem de 36 anos tentou se esconder em Nova Santa Rita logo após o crime, mas foi localizado e preso nesta sexta-feira em uma operação conjunta entre a Polícia Civil e a Brigada Militar. Tentativa de abigeato termina em colisão contra a árvore na estrada do Palmital em Osório. Condutor perdeu o controle da Fiorino após o animal se movimentar na caçamba e fugiu a pé. O boi foi recuperado ileso. Que barbaridade. O homem botou o boi inteiro, vivo, na caçamba de uma Fiorino, onde ele acabou perdendo o controle e colidindo contra uma árvore. Faltando 20 para as duas.
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0: 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Verdes Campos FM, faltando 20 minutos para as 2 da tarde.
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Muito bem, faltando 15 minutos para as 2 horas da tarde. 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Seguimos por aqui com mais música boa para você que está ligado com a gente aqui no nosso Mistura Boa.

0: Mendes, Simone Mendes.
1: Esqueça tudo, pagode de qualidade.
0: Que coisa linda, hein?
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0: Muito bem, indústria musical, aviãozinho por aqui, teve Grupo Menos é Mais, Pedro Pecado, faltando 7 minutos para as 2 horas da tarde. Muito obrigado pela tua companhia, a gente tá ficando por aqui com o nosso Mistura Boa, agradecer a turma ligada com a gente, Rosemary, Vanderleia de Gramado, ligada na Verdes Campos, quem também tá por aqui é a Mariana, mandando um alô pra turma ligada com a gente, maravilha, obrigado pela companhia, uma excelente tarde para vocês. Se Deus quiser, amanhã estamos de volta com mais Mistura Boa para você por aqui na Verdes Campos 97.9. Até mais, tchau, beijo.
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2: A Corsã EGE anunciou mudanças nos processos de repavimentação após obras de água e saneamento em Gramado. A empresa reconheceu a necessidade de melhorar a qualidade do asfalto e informou que já está adotando novos materiais e métodos. Durante a reunião com a prefeitura, também foram apresentados avanços na redução de vazamentos e falta de água. A administração municipal ainda prepara um grande projeto de repavimentação para 2028, depois que Corsã e Sulgás concluírem as obras em suas redes. Gramado realiza no dia 19 o Dia da Inovação do Gramado Futuro Lab, voltado a empresários e lideranças dos setores turístico e gastronômico. O encontro será das 9h30 às 11h30, com apresentação da Explora Gramado, uma plataforma de inteligência para a gastronomia local. A iniciativa surgiu do Sandbox de Inovação, em parceria entre a Brasel e uma startup portuguesa. Saiba mais em radioverdescamposfm.com.br. Da redação, Anderson Dilkin.
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0: Faltando 5 minutos para as 2.
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Muito boa tarde, galera. Boa tarde para você que tá ouvindo a nossa Verdinha, Verdes Campos, a rádio que eu sempre quis. Cheguei, gente linda, maravilhosa. Eu sou a Rita Lini, esse é o Conexão e juntos nós vamos até às 6 da tarde com muita música, muita diversão e você participando aqui do Conexão, gente. Como é que foi seu final de semana? Para alguns foi bom, para outros nem tanto, mas vamos deixar isso para lá e vamos frisar aqui na nossa semana que tá começando. Hoje segunda-feira, dia 5 de outubro, 2:01 da tarde. Se você ainda não mandou o seu alô pra cá durante a manhã, manda agora. Então, 999-270-979. 999-270-979. Lembrando que o DDD é o 54. Vamos lá! Como é que tá a temperatura na sua cidade? Tá gostosa, que nem tá aqui na Serra Gaúcha, com um sol maravilhoso lá fora, 19 graus? E como é que tá aí na região de Taquara? 22 também, com um solzinho gostoso. Porto Alegre, 22 graus também com sol, e Capão da Canoa, 18 graus. Só que tá marcando aqui pra mim que agora, a partir da tarde, é pra nublar e é pra ficar, né, o tempo pra chuva, gente. Será que vai acontecer? Será que não vai? Vamos esperar pra ver, né? Porque aqui tá marcando, pelo menos em Taquara, que região de Taquara, que chuva pra hoje, hein? Pra Porto Alegre também, pra hoje à noite. Então vamos ver. Vamos ver como é que vai ficar esse tempo. Enquanto a gente vê, você manda o seu alô pra cá. 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Ei, coisa boa ter você junto com a Verdinha. Simbora, meu povo, começar com... Olha só que medley gostoso da banda Champion que vai tocar para vocês. Com Amor Sem Juízo, Você Brincou, Tudo Errado e Nosso Apartamento. Boa tarde!

0: Ou de casa, ou de fora, Rio Negro e Solimões, aqui no Conexão. Quem já tá por aqui é o Adão. Fala, Adão.
1: Boa tarde, Ritinha. Tudo
0: boa tarde,
1: bom?
0: Tudo.
1: Aqui é o Adão de São Francisco de Paula. Ah, o clima aqui em São Francisco tá bem bom. Ah, eu queria que botasse uma música aí. Pode ser a que tu escolher aí.
0: Tá bom.
1: Valeu, uma boa semana pra nós. Que Deus nos abençoe.
0: Valeu, queridão. Um abraço pra você, Adão. Obrigada pelo carinho. Vanderleia Soares de Gramado também já tá por aqui, né, Vanderleia? Um beijo grande pra você, minha linda. Obrigada pelo carinho de sempre, de todas as tardes aqui, juntinho com a nossa verdinha. Tem mais gente participando, daqui a um pouco eu conto, porque tá na hora do Criolás cantar com o um sorriso lindo, o cabelo da outra.

0: o som do trem da cidade, Grupo Renascença, na voz do Neco Martins. Você lembra dessa? Eu lembro, eu era pequena, gente, eu era bebê quando eu escutava essa música aí. Essa foi a nossa cápsula do tempo aqui na Verdinha. Quem tá por aqui é o Thiago. Fala, Thiago.
1: Boa tarde, Ritinha. Thiagão, Três Coroas.
0: Falei.
1: Boa, Ritalinha, tu podia tocar na cápsula do tempo hoje aquela música que... Que diz teu nome lá.
0: Aline.
1: Eu vou gritar. Aline. Eu não sei como é que é aquela música, mas é Aline.
0: É Aline. Uhum.
1: Eu não sei também quem canta, mas tu deve saber. Viu? E quinta-feira estou indo a Santa Rosa. Na segunda, teu melado vai estar entre as coroas.
0: Opa!
1: Teu doce. Tá bom, guria?
0: Tá bom.
1: Me queira bem que não custa nada. É aquele abraço com os dois braços e tudo que é de bom. E vai dar nós, dia 25.
0: Valeu, guri. Um abraço grande pra você. Quem mais tá por aqui é o seu João.
2: Boa tarde, Ritinha.
0: Boa tarde.
2: O teu programa tá bom, né? Lorito, toca uma música pra mim do Terceira Dimensões, pra mim escutar.
0: Tá bom.
2: Que é uma deles. São muito boas as músicas deles.
0: Uhum.
2: Tchau, um abraço e um beijo. Fica com Deus. Um ótimo programa pra ti.
0: Então tá bom, seu João, um abraço grande pra você. A Yara da Cortivo também já tá por aqui. Um beijo grande, menina, obrigada pelo carinho. E agora vem notícia, daqui a pouco eu trago mais sucessos pra você curtir na Verdinha 97.9.
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0: E uma mulher de 24 anos foi morta a facadas na manhã desta segunda-feira no bairro Restinga, na zona sul de Porto Alegre. Tamires de Araújo Rodrigues foi encontrada morta dentro de casa na rua Coronel Dastro Dutra. O companheiro dela, Douglas Vinícius dos Santos Bernardo, 29 anos, foi preso suspeito do crime. Segundo a Polícia Civil, o caso é investigado como feminicídio. A vítima foi encontrada pela própria mãe, que chegou à residência e constatou que a filha estava morta. De acordo com o diretor do Departamento de Grupos Vulneráveis da Polícia Civil, Juliano Ferreira, Tamires e o suspeito estavam juntos havia cerca de 5 anos. Eles tinham 2 filhos de 3 e 5 anos.
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0: 2:21.
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5: Tontura não é normal. Você já deixou de sair de casa por medo da tontura? 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
0: 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Simbora escutar música boa, Jefferson Câmara. Ai, ai, ai, ai. Só pra vir me estorvar, que é coisa séria. 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E aqui a gente vai com eles, Banda Modelo, com Léo e Júnior, Mil Loucuras e muito mais.

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1: Sucesso do Bruno Marrone, Saudade Véia, aqui na nossa Verdinha. Quem mais tá por aqui é o Paulinho. Fala, Paulinho.
2: Boa tarde, minha amiga Ritinha.
1: Tarde.
2: Hoje eu tô de folga hoje.
1: Coisa boa.
2: Quero ouvir a música aí do Ataíde Alexandre, Braços Abertos.
1: Tá bom.
2: Feliz Pai Solteira.
1: Então tá bom, Paulinho. Um abraço grande pra você e toda a linha Araripe, que sempre tá ouvindo a gente também aqui na Verdes Campos. A dona Noeli Machado de Canela, um beijo grande pra você, uma boa tarde, queridona. Também tá por aqui, deixa eu ver quem mais. O Valdecir Moroni. Oi, Valdecir. Um beijo grande pra você, menino. Obrigada aí pelo carinho, obrigada pela tua audiência. A gente vai trazendo agora a banda legal, Seu Juiz. Seu...

0: sucesso do Portal Gaúcho, Moça, aqui na nossa 97.9. Quem mais está com a gente, mandou um recadinho, foi a Kelly. Oi, Kelly, sua lindona. Um abraço grande para você. Boa tarde, Tinha. Seu João é muito fofinho. É mesmo. É um queridão. E ela pediu aí, coloca Boletos do Coração para ouvirmos. Daqui a um pouquinho tá chegando para você ouvir, tá bom, lindona? Obrigada pelo carinho. Fala, Silvio.
1: Boa tarde, Rita Lee.
0: Tarde.
1: Tudo bem?
0: Tudo.
1: Rita Lee, uma música aí pra mim, por favor, do Corpo e Alma.
0: Tá bom.
1: E dizer aí pros amigos e pra vocês aí que essa semana tá custando demais pra passar. É bom tá vivo.
0: Ai, valeu, Silvio. Um abraço grande pra você, menino. Uma ótima semana pra todos nós. Vem notícia, daqui a pouco eu volto com muito mais aqui na Verdinha.
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0: Olha só que número, gente. Mais de 33,4 milhões de eleitores deixaram de ir às urnas no domingo em todo o Brasil, o que representou uma abstenção de 21,8%. Com o segundo turno confirmado para o dia 25 deste mês, esse percentual pode mudar, já que os eleitores que não votaram no primeiro poderão comparecer normalmente às urnas no segundo, desde que estejam com o título regular. No entanto, os eleitores que não votaram no primeiro turno e não justificaram a ausência pelo e-título ainda são obrigados a regularizar a situação eleitoral, mesmo que votem no segundo turno. De acordo com o TSE, que é o Tribunal Superior Eleitoral, cada turno de votação é uma eleição independente. O prazo vai até 3 de dezembro e a justificativa pode ser apresentada pelo serviço de autoatendimento do site do TSE ou em um cartório eleitoral com a apresentação obrigatória de um documento que comprove o motivo, como um atestado médico ou um bilhete aéreo. Eleitores em viagem ao exterior têm até 30 dias após o retorno ao Brasil para apresentar a justificativa. Caso não justifique no prazo, além de regularizar a situação, o eleitor terá que pagar uma multa de R$ 3,51 por turno. O valor pode ser pago pelo autoatendimento no site do TSE, pelo aplicativo e-título ou no cartório eleitoral, por meio de guia de recolhimento da União, Pix ou cartão de crédito.
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5: 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A gente segue com Brilhação e Negão Louco Apaixonado.

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0: Você ouviu aí João Mineiro e Marciano e a música Aline na nossa Cápsula do Tempo. Essa música ela foi gravada por João Mineiro e Marciano em 1988. E, na verdade, é uma versão em português de um famoso sucesso francês lançado em 1965 do cantor Christophe. A versão brasileira foi adaptada por Nazareno de Brito e deu à canção romântica um toque especial no estilo sertanejo. Então, em 65, o francês Christophe lançou Aline e foi justamente uma Aline que realmente existiu na vida dele e era uma jovem que ele conheceu em Paris e que, né, deu aí o nome à música, que também deu o nome a mim. É, gente, meu nome, ele veio da... Minha mãe gostava do Christophe, né? E quando ele lançou a música Aline, ela botou o meu nome chamado de Aline por causa desta música, então, que ela ouvia em francês. Então tá aí, tá, gente? Música francesa que foi adaptada para João Mineiro e Marciano cantar para vocês. 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Também quem está comigo aqui é a Dona Celi. Fala, Dona Celi.
1: Vamos lá, Ritinha, eu vou te pedir com Teodoro Sampaio, o roupão de banho, dá para ser?
0: Dá, sim.
1: Tô ligada, tô na escuta. Obrigada.
0: Valeu, Dona Celi. Quem também tá com a gente é a Taliane lá na Serra Grande, pedindo a música Chovendo Estrelas da banda Porto do Som. Daqui a um pouquinho vai chegar, tá bom, Taliane? Beijo grande pra ti. E vá mandando o seu alô pra cá. Quem tá comigo também é ele, Anderson Dinkin, com as notícias no nosso Play News.
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3: Um homem de 32 anos foi baleado no olho esquerdo após uma briga no loteamento Adão Mirote, em Canela, na tarde de domingo. Segundo a polícia, vítima e suspeito se conheciam e teriam discutido depois de um conflito envolvendo os veículos. O suspeito fugiu e ainda é procurado. Horas depois, uma casa ligada a ele foi destruída por um incêndio no mesmo loteamento. A Polícia Civil investiga se os dois casos estão relacionados. A Prefeitura de Taquara convocou 3 aprovados no concurso público de 2023 para cargos de professores. Foram chamados 2 candidatos para a Educação Física e uma para a Língua Portuguesa. Os convocados, em 5 dias a contar da nomeação, para comparecer à Divisão de Recursos Humanos na Rua Tristão Monteiro, no centro, levando a documentação exigida. O não comparecimento dentro do prazo implica a exclusão do processo e convocação do próximo candidato. Saiba mais em radioverdescamposfm.com.br. Da redação, Anderson Dilkin.
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0: 2,59.
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7: Vem para Verdes Campos, ela que é a melhor da região. De segunda a sexta, eu, Rita Aline, tô aqui com você no Conexão. Liga aí, manda o seu alô. Liga não, manda o seu WhatsApp, né?
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7: Quer mandar sua mensagem? Já sabe, gente. É o 54, é o DDD 999-270-979. Esse número a gente aceita mensagens de áudio e escrito, tá? Só não ligação. Eu mandei ligar, mas não dá, não liga não. Tá bom, gente? Só mensagem. 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Seguindo com o Portal da Serra, implorando carinho.

Sucesso aí do Léo e do Gian com Rafael Quadros, Cadê Você? E quem tá aqui comigo também, deixa eu ver onde é que eu parei, Luciano Lechner. Oi, Ritinha, era pra estar chovendo, mas agora tem um sol aqui na Nova Renânia com vento frio, né? O aviso aí do prefeito da Nova Renânia, Luciano Lechner. Tá pedindo Rick Renner, filha. Quem tinha pedido essa também foi o Valdecir Moroni. Ela vai tocar mais pro finalzinho, tá, meninos? Porque já tinha uma fila de cápsulas aqui antes de vocês pedirem, mas ela vai tocar, tá bom? Um abraço grande aí, Eritinha. Um abraço pro Vinícius também, pro Jefferson. Valeu, gente. Um dia tu vai me conhecer ao vivo, Luciano. Um dia tu vai. Tá bom, queridão? Um abraço pra você. Quem mais aqui? Boa tarde, Rita. Manda um abraço pra nós aqui na creche Bem Me Quer. Estão pedindo quilômetro 11 do Flávio Dalcin. Um abraço pra Geni. Então, a Alice, a Geni e toda a galera aí da creche, um beijo grande pra vocês, tá bom, meus queridões? O Giovanni, o Joel Giovanni, né? Ele pedindo Eduardo Costa, tem outro em seu lugar, tá oferecendo pra uma pessoa especial, uma amiga especial, né, Joel? Um abraço pra você também, obrigada por esse carinho. Daqui a um pouco mais, ela vai tocar por aqui. Você que não mandou o seu alô ainda, pode mandar. 999-270-979. Quem canta pra gente agora é Chiquita e Bordoneio, Dois Tombos.

0: Você ouviu aí o som do Terceira Dimensão na Cor dos Olhos, aqui na Cápsula do Tempo da nossa Verdinha. Quem tá por aqui também, deixa eu ver aqui, o Jesus de Melo, curtindo a gente, né, Jesus? Um abraço grande para você, obrigado pelo carinho. Pessoal, Igrejinha pintando na Companhia da Verdinha, é isso mesmo? Fala aí, Nilson.
1: Boa tarde, Ritinha. Boa
0: tarde.
1: Queria escutar uma música aí, qualquer uma do programa, que todas são boas.
0: Tá bom.
1: Todo dia estamos na escuta, né, do teu programa. Maravilhoso teu programa.
0: Que
1: a gente
0: está
1: na pintura aqui, né, enfeitando as casinhas para outubro aqui da Avenida Igrejinha.
0: Coisa boa.
1: Tá eu e meu filho aí.
0: Então, tá bom.
1: Escutando o Radinho, Verdes Campos, direto, de manhã até a noite. Ligadinha sempre.
0: Boa. Um abraço grande pra ti, pro teu filho. Obrigada pela companhia. Então vai vir muita música boa pra vocês continuar escutando aí, pintando. Tá bom, Nilson? Um abraço pra você. Daqui a um pouquinho tem muito mais pra você participar, porque agora vem notícia.
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0: E o consulado dos Estados Unidos em Porto Alegre e as demais representações diplomáticas do país no Brasil retomaram os atendimentos nesta segunda-feira após a suspensão dos serviços anunciada na sexta. De acordo com o porta-voz do Departamento de Estado, foi emitido pelo governo americano um alerta de segurança motivo para a paralisação do atendimento. Não há detalhes sobre o que seria essa questão de segurança. O órgão declarou que trabalhou em estreita cooperação com autoridades brasileiras para tratar das questões de segurança. E segundo o porta-voz, o governo utiliza regularmente o sistema de mensagens STEP para enviar alertas e informar cidadãos americanos sobre ameaças, eventos e mudanças relevantes no contexto local. Ou seja, não ia acontecer nada, não precisava, mas foi feito, né?

0: 3h25.
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5: Você ainda evita comer ovo porque acredita que ele aumenta o colesterol? Bom, esse é um dos maiores mitos da nutrição. E hoje a ciência já nos dá uma resposta bem clara sobre isso. Durante muitos anos, o ovo foi sim considerado um vilão por conter colesterol na gema. Mas estudos mais recentes já nos mostram que para a maioria das pessoas, o colesterol presente nos alimentos tem muito menos influência no colesterol do sangue do que nós imaginávamos. O que realmente costuma elevar o colesterol ruim, nosso LDL, é o consumo frequente de alimentos ultraprocessados, das frituras, das gorduras trans, excesso de açúcar, do sedentarismo e o tabagismo. O ovo, por outro lado, é um alimento muito nutritivo. Ele é rico em proteínas de alta qualidade, vitaminas, minerais, ele é rico em colina, que é um nutriente importante para o cérebro e para o funcionamento de todo o nosso organismo. Isso significa que todo mundo pode comer ovo à vontade? Não mesmo. Pessoas com algumas condições específicas de saúde precisam de uma orientação individualizada em relação a isso. Mas, para a grande maioria da população, consumir um ovo por dia e até mais, dependendo da sua necessidade, pode fazer parte de uma alimentação saudável sim. Então, antes de comprar o ovo, vale a pena olhar para a qualidade da alimentação como um todo. Seu corpo não entende promessas, ele entende escolhas. Eu sou a Leila Alves, nutricionista, e volto em breve com mais um mito que atrapalha a saúde. Até o nosso próximo encontro.
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0: Tá aí o sucesso deles, Marcos e Belucci, com o Natson Ferinha, como um beijo aqui na programação da nossa Verdinha. Quem mais tá por aqui? É o João Carlos. Fala, João Carlos.
1: Boa tarde, Ricaline.
0: Boa tarde.
1: É o João Carlos de Igrejinha, do Ateliê da Lenir. Toca a Chiquita Véia aí pra nós escutar. Um abraço.
0: Valeu, menino. Fala, Fávero.
2: O corpo não entende promessas.
3: Oi, Ritinha. Boa tarde. É o
0: boa tarde.
3: Boa tarde. Já rodou o Porto do Som?
0: Ainda não. Vai rodar agora.
3: Bota uma bem boa aí no Porto do Som pra mim, hein?
0: Eu tá tô bom.
3: Me escutando aí. Eu conheci pro meu amigo Jair. Leila Alves. O meu amigo Valdir. E pra minha esposa Claudete.
0: Uhum.
3: E meu irmão Duda e o meu sobrinho Mosael.
0: Tá bom.
3: Aí, pra vocês aí na rádio, aí, uma boa semana.
0: Obrigada, Fávero. Vai tocar agora. A primeira do próximo bloco é o Porto do Som Chovendo Estrelas. Tá bom, queridão? Valeu. Silvio Paz de Nova Hartz também tá por aqui. Tarde, Ritinha queridona. Já tocou Calmon? Ainda não. Se não, toca pra nós no acostamento. Vai chegar também na cápsula do tempo pra te ouvir, tá bom? Valeu, menino. Tem mais gente participando daqui a um pouco. Eu conto, porque eu tenho que trazer a notícia.
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0: E uma confusão em uma festa no centro de Pelotas terminou com um homem morto e outro gravemente ferido na manhã desta segunda-feira. O tiroteio ocorreu por volta das 6 horas da manhã na rua Tiradentes, entre a rua Anchieta e a região central do município. A vítima ferida foi socorrida por equipes do Serviço de Atendimento Móvel de Urgência, o SAMU, e levada ao pronto-socorro da cidade. Segundo os socorristas, o estado de saúde é gravíssimo e há risco de morte. Até a publicação final aí da publicação, não se tinha mais notícias e os dois homens não haviam sido identificados. De acordo com informações preliminares da Brigada Militar, a briga teria começado dentro do evento, envolvendo inicialmente seguranças do local e frequentadores da festa. A confusão se estendeu para o lado de fora do estabelecimento na rua, momento em que os dois homens foram atingidos por disparos de arma de fogo. Ainda não há confirmação sobre a autoria dos tiros.

0: 3:41.
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0: Tá aí o sucesso do Ataíde Alexandre, Laço Aberto, aqui na Cápsula do Tempo. Laço Aberto que foi gravado em 1999, né, pelo Ataíde Alexandre, que agora se chamam Altair e Alexandre, né? E ele foi aí da coletânea Clube da Viola 2, que foi lançado, né, o álbum que eles lançaram em 1999. 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Quem mais está comigo aqui na Verdinha? Deixa eu ver. Ô, Parobé, fala, Parobs.
1: Boa tarde, Ritinho. Eu, Parobé.
0: Oi.
1: Temos aí na escuta, agora que eu me lembrei, né? Tô escutando aqui, vou incomodar o Ritinho. Não, eu fui um pouquinho no Ciro hoje, de incomodar ele, mas agora eu tô plantando um aipim pra fazer maionese e aipim daqui a uns dias, né?
0: Coisa boa.
1: Eu vou pedir uma música pra tu.
0: Qual?
1: Toca aquela Alice dos Atores, me curti, que eu achei uma fita das antigas aqui, né?
0: Tá bom.
1: Preço pro Ciro, toda a galera aí, né?
0: Então tá bom.
1: E vamos que vamos, um abraço pra ti, tua guria lá. E todos os amigos e amigas estão na escuta.
0: Valeu, um beijo grande, Parobé. Obrigada pelo carinho. Quem mais está por aqui? A Cristina. Oi, amiga, boa tarde. Estou ouvindo a rádio em homenagem para minha mãe. Ela adorava as músicas. Um beijo, Cristina, de Magistério, lá no litoral, junto com a gente. Um beijão, obrigada pelo carinho. A Bernadette também está por aqui. Oi, Ritinha, gostaria de ouvir uma música e oferecer para minha amiga Noemi, que está lá em Piçarras, curtindo o netinho que nasceu. E ela está pedindo aí o Vidro de Perfume. Daqui a um pouco vai tocar para vocês curtir aí. Ronaldo Porte, um abraço para você também, queridão. Vou ver se eu acho uma das duas aqui, tá bom? Se der tempo, eu coloco. Um abraço grande para você. Obrigada aí por estar sempre sintonizado na nossa Verdinha. Tá na hora dele trazer as notícias no Play News. Anderson Dilkin.
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3: A caminhada com piquenique ao Morro Pelado, promovida pela Academia Municipal de Canela, reuniu 68 participantes no sábado. O grupo percorreu cerca de 10 quilômetros entre ida e volta em uma atividade voltada à prática de exercícios, integração e contato com a natureza. A ação também arrecadou 150 quilos de ração, doados à Associação Amor Sem Raça. A quinta nova Oktoberfest segue até segunda-feira, dia 12, na linha Imperial em Nova Petrópolis, com entrada e estacionamento gratuitos. A festa reúne música alemã, danças folclóricas, gastronomia típica, cervejas e jogos germânicos. No final de semana, além das diversas bandas, também terá programação infantil no feriado de segunda-feira, dia 12. Saiba mais em radioverdescamposfm.com.br. Da redação, Anderson Dilkin.
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0: 4 horas em ponto.
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0: Sucesso dos atuais, Alice na Cápsula do Tempo aqui da Verdinha. Quem mais tá por aqui, mandou um recadinho, deixa eu ver. Foi aqui, vamos ver aqui, a Cristina já tá, mandou um abraço. Fala, Jefferson, Ladaia.
1: Boa tarde, Eritinha. Queremos escutar Teixeirinha aqui no Bar do Ganso. É o Ladaia.
0: Eu não sei se eu vou conseguir dentro do meu horário, tá, Ladaia? Mas daí eu deixo pro Cícero colocar no bulicho depois, tá bom? Não fiquem brabos comigo. Fala, Oséias.
2: Boa tarde, meu amor, minha vida, meu tudo. A cereja no meu bolo.
0: Ah, tá.
2: A maionese da minha salada.
0: Uhum.
2: O sal do meu costelão. Como é que tu tá, meu bem? Como passou o final de semana? Não, pra não tô nada pra mim, né? Eu tô aqui, mas eu tô antenado, eu tô cuidando.
0: Ah, tá.
2: Cavalo. Um abraço lá pro Dom Juan
0: de Gramado.
2: De Gramado. Um beijão e um abraço pro pessoal da rádio aí.
0: Tá bom.
2: Toca uma pra nós aí do Teodoro Sampaio. Tá bom, minha querida? Beijo, meu amor. Te amo. Saudades. Ui.
0: Saudades, não sei do que. Tem daqui a um pouquinho uma do Teodoro Sampaio, que foi a dona Celi que pediu, que tá na Cápsula do Tempo, daí já vai servir pra ti também, tá bom, Oséias? Um abraço grande, beijo. Ciro!
3: Boa tarde, Ritinha. Boa tarde. Ótima tarde, dá um sol brilhando de novo, graças a Deus, sempre bom, né, pra nós. Bota aí, acho que é de novo em teu braço, ou de volta em teu braço, alguma coisa assim meio parecida, né? Se não acha uma pra nós, pominha branca boa, mas em teus braços é melhor, a música é boa.
0: Uhum.
3: O Parobé já tomou um gole, agora foi em casa. Dizia que ia plantar as verduras, não sei não. Foi dormir. Vai estar com a liga lá. Vou pra tá todos bom. Os amigos e ouvintes aí, tá? Valeu, Gri. Tudo de bom.
0: Tá bom.
3: Agradecer o pessoal que tiveram sábado, foi a festa, graças a Deus. E os amigos que comparecem e ajudam a gente.
0: Valeu, Ciro. Um abraço grande pra ti e pra tua família. E obrigada pelo carinho de sempre, tá bom? Eu não sei se vai dar tempo que as minhas cápsulas fecharam, tá? Eu já tô com elas fechadas, mas se eu não conseguir rodar hoje, eu rodo amanhã pra ti a pombinha branca ou de volta pros teus braços, tá bom? Um beijo grande pra ti. Obrigada aí por esse carinho maravilhoso. Tá na hora da notícia. Na notícia daqui a um pouquinho, não tá? Daqui a um pouquinho, gente. Tô bem doida aqui hoje. Vamos lá, que é só segunda-feira. Tá na hora do comercial.

0: 4h21.
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Vamos embora com, ó, quem tinha pedido Corpo e Alma, A Mentirosa.

papo de bar, dois amigos falando sobre amores mal resolvidos, aquela pessoa que tá sofrendo, deprimida. Vem cá, meu amigo, meu caso é diferente. Eu até tô sofrendo, mas eu tô vivendo.

0: Sucesso do Eduardo Costa, tem alguém no seu lugar. Como é bom ter você aqui na Verdinha. Quem tá aqui também, deixa eu mandar um alô aí, né, pra uma galerinha que tá ouvindo pra gente lá na... Tá ouvindo a gente lá na Doce Morada, Lar dos Idosos. Eu sei que a galerinha lá tá ouvindo, principalmente o pai da Gladys, né, que tá ouvindo a gente lá. Então, pra vocês todos aí, meus queridos e queridas que moram na Doce Morada, Lar de Idosos... Beijo grande da Ritinha pra vocês e obrigada pelo carinho por estar sempre nos escutando também. Pra Gladys, pro Paulo também, um grande abraço pra vocês, obrigada pelo carinho, viu gente? Quem mais tá por aqui é a Noemi. Ritinha, manda uma música pra mim e pras minhas amigas a Bernadette Correia, a Bernadette Brando e a Lila, que tá em Cerro Largo, olha só que chique, né? E ela mandou as fotos aqui do netinho dela, que é lindo, maravilhoso, viu Noemi? Parabéns pelo neto, né? Agora vai fazer o favor de botar um babador? Que tá dando pra ver a baba daqui, tá? Abraço, minha linda. Obrigada pelo carinho. Fala, seu José.
1: Boa tarde, Ritali.
0: Oi.
1: Tudo bem?
0: Tudo.
1: Aqui é o Elias em Muniz. Gostaria de ouvir uma música, se for possível. A linha do tempo, Vitor e Léo. Se for... Atendido, muito obrigado.
0: Valeu. Um abraço grande pra você, Elias. Fala, Terezinha.
2: Boa tarde, Ritinha, tudo bem, querida?
0: Tudo.
2: Tem gente apaixonada, né? Cheguei agora, lá sempre fui pra fazer a faxina, daí minha guria esqueceu de deixar a chave.
0: Meu Deus do céu.
2: Daí eu fiquei cansando lá no centro. Daí
0: porque não veio aqui na rádio, Terezinha?
2: Manda um abraço pra quem está no escuto programa pra sair da rádio, tá?
0: Eu vou preparar te pegar, Terezinha.
2: Preparar um chimarãozinho agora. Tenha uma boa tarde, tá?
0: Ficou zanzando no centro e por que que não veio aqui dar oi, Terezinha? Mas o que que é isso? Abraço pra você, obrigada pelo carinho. Fala, Lourdes.
3: Boa tarde, Ritinha. Tudo bem?
0: Tudo.
3: Hoje eu vou deixar pra te colocar a música do teu gosto.
0: Tá bom.
3: Bota uma música que parece pra mim, pra todos os ouvintes, pra você da rádio. Beijo grande, cheguei em casa agora, mas já corri ligar a Verdinha. Ah, fica com Deus, tudo de bom.
0: Beijo, minha linda, obrigada pelo carinho. Tem mais gente participando daqui a um pouco. Eu conto quem mais está aqui na Verdes Campos comigo, porque agora está na hora da notícia.
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0: E o projeto Bota Fora, promovido pelo Departamento Municipal de Limpeza Urbana, atenderá 12 comunidades de Porto Alegre entre esta terça-feira e quinta-feira. A ação começa a partir das 8 horas e tem como objetivo auxiliar os moradores no descarte correto de resíduos que não são recolhidos pelas coletas regulares. O serviço permite o descarte de materiais volumosos, como eletrodomésticos, móveis quebrados e colchões, entre outros objetos. A iniciativa busca evitar que estes resíduos sejam abandonados de forma irregular em vias públicas, arroios e bocas de lobo, situação que pode contribuir para obstruções e alagamentos. De acordo com o DMLU, o projeto atende 241 comunidades em situação de vulnerabilidade social. A programação desta semana será distribuída entre diferentes regiões da capital.

0: 4h42.
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0: Tá aí, você ouviu eles, Teodoro e Sampaio e Roupão de Banho, aqui na Cápsula do Tempo. Você sabe que essa música, gente, ela foi lançada em 2006 no álbum Cuidado com o Casamento. Olha o nome do álbum. Será que muita gente cuida do casamento, gente? Eu não sei não, né? Então tá aí, né? A música do Teodoro e Sampaio, que é uma composição de Teodoro e Jardel. Tá, não é, o Sampaio não participou, mas o Jardel participou aqui e escreveram essa letra aí que todo mundo curte aí, tá bom, gente? 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Eu vou ali e volto já, mas antes eu vou trazer as notícias com ele, Anderson Dilken, no nosso Play News.
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2: Crianças e adolescentes atendidos pelo Recanto da Criança e do Adolescente de Gramado estão participando de aulas presenciais de inglês por meio de uma parceria com a Teach Beyond Brasil. As atividades são realizadas na sede da instituição e conduzidas pelos professores Emerson Poleto Barros e Rosângela Barros. A proposta é ampliar as oportunidades de aprendizado, estimular o desenvolvimento pessoal e contribuir para a inclusão social dos jovens. Nova Petrópolis realiza neste mês a 26ª edição do Festival Municipal de Música Estudantil, com 196 apresentações e mais de 315 artistas. O evento ocorre nos dias 13, 14, 15, 20, 21 e 22 de outubro no auditório do Centro de Eventos. A programação é aberta ao público com entrada mediante a doação de 1 quilo de alimento não perecível destinado ao CRAS. Saiba mais em radioverdescamposfm.com.br. Da redação, Anderson Dilken.
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0: 5:01.
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Seguimos com Banda Rosas e Brilhação de Alma Pura. Rosas, que final do mês vai estar em Gramado, hein? Lá no Ipiranga.

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1: Chegou a hora deles, os signos aqui na Verdinha, e aqui eu antecipo eles pra você, né? Você já sabe disso. Só aqui a Verdinha faz isso pra você. Então vamos lá, vamos saber como é que vai ficar a sua terça-feira, dia 6 de outubro. Eu te conto, e agora? A semana começa pedindo iniciativa e coragem para tomar decisões. No amor, conversas sinceras podem aproximar ainda mais quem você ama. No trabalho, novas oportunidades surgem para quem mostrar atitude. Número da sorte é o 14. Uma semana de estabilidade, mas também de mudanças importantes, Touro. No amor, demonstrações de carinho fortalecem os laços. E no trabalho, a organização será a chave para alcançar bons resultados. Número da sorte é o 27. Gêmeos. A comunicação será seu maior trunfo durante essa semana. No amor, um diálogo pode esclarecer algo que estava incomodando. E no trabalho, ideias novas podem abrir portas inesperadas. Número da sorte é o 9. Câncer. A semana favorece recomeços e decisões feitos com o coração e a razão, Câncer. No amor, mais confiança traz tranquilidade para a vida afetiva. E no trabalho, evite desanimar. Seus esforços começam a aparecer. Número da sorte é o 22. E daqui a pouco tem Leão, Virgem, Libra e Escorpião.
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0: Tá aí o som do musical Calmon no acostamento aqui na nossa cápsula do tempo. Quem tá comigo aqui é o Machado. Machado, tu foi pegar o teu travesseiro, Machado? Me conta.
1: Boa tarde, Ritinha. Tudo bem com vocês aí?
0: Tudo.
1: Mandei uma foto aí, viu? Fui agora aqui no colchão da Serra, aqui na rua atrás da igreja, aqui em Canela, viu? Fui sorteado no programa do Roberto Schmidt, sábado de tarde, agora vim pegar aqui. Eu mandei ele sintonizar ali, ó, o som deles ali na Verdes Campo ali, pra mandar música, tudo, né? E se tu lembrar da Ana, que trabalhava no Bristote, manda um abraço pra ela também.
0: Ana!
1: E pra mim, qualquer música aí, tá, Ritinha?
0: Tá bom, Machado.
1: Sabe que aqui é o Altamiro Machado, o padeiro. Sou alucinado pela Verdes Campo. Machado de Canela. Um abraço aí, bom trabalho.
0: Valeu, Machado. Um beijo grande pra você. Obrigada por esse carinho maravilhoso. A Ana agora, ela continua na Bristote, Machado. Só que a Ana tá lá em São Chico, né, Aninha? Um abraço pra ti e pra tua equipe aí em São Francisco. Deixa eu ver quem mais mandou aqui o alô. Aqui eu já botei no ar. Boa tarde, amiga. Tudo bem? Viu? Aqui é o Nelson de Palmeira das Missões. Opa, tô tomando um chimarrão na escuta, beleza? Valeu, menino. Obrigado pelo carinho, obrigado pela tua audiência. Fala, Ellington.
2: Boa tarde, gente querida, essa rádio linda Verdes Campos. Aqui é o Elton de Igrejinha. Abração, Ritinha. Ótima semana pra nós. Oferecer uma música especial pra minha esposa Sabrina, que hoje tá aqui em casa comigo de folga, fazendo uma faxina na casa, pra você da rádio. Pro meu amigo Gilberto do 15, meu amigo Silvio do Bom Pastor, pro amigo Darley do Moinho, pra você da rádio, todos os ouvintes, abraços, toca uma música de banda, tá? Deus abençoe.
0: Pode deixar, Ellington, um abraço grande, espero que tu esteja ajudando a esposa aí na faxina, né? Fala, Zenaide, queridona.
3: Tinha, boa tarde, ótima segunda-feira, uma abençoada semana, com as bênçãos de Deus. Quero oferecer música para a Loiva, para o Pedro, para a Nete e a família dela, para a Jéssica e sua família, para vocês da rádio, para o meu namorado e para meus familiares. Pode ser, foi como um filme. Ótima tarde, tá, Ritinha, e uma abençoada semana para nós.
0: Beijo, minha linda. Obrigada, Zenaide, pelo carinho. Nelson Correia também tá por aqui, né, Nelson? Olha, eu vou te dizer, Nelson, é cada coisa que acontece nessa cidade que a gente fica bobo, né? Que coisa séria. Classiano, um abraço pra você. Tá pedindo uma música. Ele que é de Santa Maria do Herval, quer participar aí do Gel os Colchões. Tá participando já. Ana Maria, minha linda, lá da Várzea Grande. Um beijo pra você, queridona. Obrigada pelo carinho, obrigada pela tua participação. Daqui a pouquinho tem mais... né, ouvintes, e agora eu vou pro nosso comercial e já volto com muito mais.
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0: 5h22.
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1: 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Eu sou a Rita Lini e esse é a Conexão. Até às 6, estou aqui.
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1: 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A gente segue com o RC e o vidro de perfume.

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1: Vamos lá para mais 4 signos aqui na Verdinha, saber como fica sua terça-feira, dia 6 de outubro. Simbora! Uma semana para acreditar mais no seu potencial e assumir seu espaço, Leão. No amor, paixão e entusiasmo movimentam os relacionamentos. No trabalho, seu talento poderá ser reconhecido por pessoas importantes. Número da sorte é 31. Virgem! Organização e paciência serão fundamentais para vencer os desafios da semana. No amor, pequenos gestos terão grande significado. E no trabalho, uma tarefa difícil poderá trazer uma recompensa inesperada. Número da sorte é o 6. Libra! A semana pede equilíbrio para não carregar problemas que não são seus. No amor, harmonia e companheirismo estarão em destaque. E no trabalho, uma escolha importante poderá definir os próximos passos. Número da sorte é o 18. Escorpião! Intuição forte ajuda você a enxergar além das aparências nesta semana. No amor, sentimentos intensos podem aproximar ainda mais o casal. E no trabalho, confie na sua experiência antes de tomar decisões. Número da sorte é o 33. Daqui a pouco tem Sagitário, Capricórnio, Aquário e Peixes.
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0: Você ouviu aí o nosso querido João Luiz Correia, outro mate, aqui no Conexão. Gente, eu tava vendo aqui, eu vou ficar devendo música pras pessoas. Vocês não fiquem bravos comigo, mas amanhã eu coloco tudo no ar, tá bom? Deixa eu ver quem mais aqui. A Estela tá participando aqui com a gente. Oi, Estela, um beijo grande pra você. Fala, minha querida Eva.
1: Oi, Ritinha. Oi. Hoje cheguei mais cedo, já tô tomando uma chimarrãozinha.
0: Que coisa boa.
1: Tá bom? Boa semana pra nós.
0: Igualmente, minha linda. Obrigada pelo carinho de sempre, viu, Evinha? Também quem tá comigo, o Teteu, que tá levando a esposa Kerlin pra casa, né? Olha só, um beijo pra você, esse casal maravilhoso, querido, que é a nossa ouvinte aqui da Verdinha, o Teteu e a Kerlin. Beijo pra você, gente. Tem mais gente participando? Deixa eu ver quem é que mais. Acho que é a Neca. Neca, né, Neca?
2: Oi, Ritinha. E a Terezinha, Parobé?
0: Hoje ela falou Terezinha.
2: O sol e a lua.
0: Ai, ai.
2: Oferecer pra minha irmã Silvana e a minha irmã Nelly de Três Coroas.
0: Beijo, Terezinha. Como tocou no acostamento agora há pouco, eu não vou conseguir colocar ainda dentro do meu horário pra te ouvir, tá? Eu vou deixar pro meu colega colocar pra ti o Sol e a Lua depois no Boliche Verdes Campos, tá bom? Beijão, menina. Obrigada pelo carinho, pela audiência. Ai, ai. Olha só, deixa eu trazer aqui pra vocês a notícia e daqui a um pouco mais tem mais sucesso.
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0: E a vinícola Dom Giovanni de Pinto Bandeira amplia sua atuação e ingressa em um mercado que vem ganhando espaço entre os consumidores e de drinks prontos para beber. A novidade chega com o Strava Royale, primeiro drink pronto da vinícola, elaborado a partir do espumante da linha Stravanza, com 12 meses de maturação, combinado ao Limoncello, produzido com limões cultivados na propriedade. O lançamento ganha um grande evento no dia 17 de outubro de 2026, durante a festa de Sião Strava na Natura e Vinho e Gastronomia. O nome do drink também carrega a identidade do lançamento. Strava é uma referência direta à linha Stravanza Dom Giovanni, enquanto Royale remete a uma coquetelaria clássica com drinks que levam espumante em sua composição e tradicionalmente associados a essa denominação. Então, boa sorte aí ao pessoal da Dom Giovanni. Faltando 20 minutos para 6.

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1: Vamos lá com os quatro últimos signos, saber como fica a sua terça-feira, dia 6 de outubro. Aqui na Verdinha a gente antecipa para você.
2: Sagitário.
1: Semana de movimentos, novidades e vontade de buscar novos caminhos. No amor, um momento especial pode renovar a paixão. No trabalho, não tenha medo de aceitar novos desafios. Número da sorte é o 12.
2: Capricórnio.
1: Disciplina e determinação colocam seus planos novamente nos trilhos, Capricórnio. No amor, segurança e lealdade serão valorizadas. E no trabalho, resultados positivos chegam através da persistência. Número da sorte é o 25.
2: Aquário.
1: Uma semana para pensar diferente e não ter medo de inovar. No amor, uma surpresa pode deixar os próximos dias mais especiais. No trabalho, uma ideia ousada pode chamar a atenção. Número da sorte é o 7.
2: Peixes.
1: A semana traz renovação emocional e força para deixar o passado para trás. No amor, carinho e compreensão aproximam ainda mais os corações. E no trabalho, confie mais na sua capacidade de superar obstáculos. Número da sorte é o 21. Os signos voltam amanhã aqui na Verdinha.
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Sucesso do nosso saudoso Rick com o Renner, Filha, aqui na Cápsula do Tempo. E essa música, gente, nasceu de um presente surpresa e íntimo criado pelo cantor Rick para os 15 anos da sua filha, a Mônica. Né? Ele perguntou o que ela queria, ela disse que ela queria de presente uma festa de debutante. Então, querendo eternizar a data, o Rick acordou de madrugada, por volta das 4 ou 6 da manhã, pegou o violão na cama e compôs a letra enquanto a sua esposa dormia. A canção não era para ser jogada no mercado fonográfico, né? O Rick foi no estúdio, gravou a faixa e mandou fazer 500 cópias somente para os convidados da festa. Só que algumas cópias chegaram a radialistas e ao Daniel, que é padrinho de Mônica, e foi ele quem insistiu para que a obra fosse lançada oficialmente. Tá aí, né, a obra eternizada aí na voz dele, do Rick, né, para sua filha no aniversário de 15 anos, mas que hoje retrata o aniversário de 15 anos de tantas Mônicas por aí, né? Obrigada, Rick, por essa letra maravilhosa. 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Deixa eu mandar aqui, deixa eu ver quem é que mandou aqui um alôzinho ainda. Esse aqui é o Gabriel. Oi, Ritinha, um abraço grande. Todos os dias estou na escuta aqui em Três Coroas. Valeu, Gabriel, um abraço para você, menino. Né? E todo mundo que mandou aqui, obrigada, gente, pelo carinho. Eu sei ficar devendo alguma música, tá? Vocês me perdoem, mas eu não tinha mais tempo. Mas eu só sei que o Teixeirinha vai tocar daqui a um pouquinho, tá? O pessoal que tinha pedido o Teixeirinha já tá vindo aí no Boliche Verdes Campos. Gente linda, maravilhosa, fico por aqui. Amanhã tô de volta, das 2 até as 6, no Conexão, para ficar com vocês nas tardes da Verdes Campos. A última de hoje, Rogério Magrão, Amando por 2, Bebendo por 10. Tchau, gente!

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1: O Garden Park, conhecido pelos cenários para fotos em gramado, suspendeu temporariamente as atividades. A medida foi anunciada nesta segunda-feira e interrompe o funcionamento do parque por tempo ainda não informado. O local é conhecido pelos jardins e espaços voltados à experiência dos visitantes. Mais de 1,8 milhão de eleitores não compareceram às urnas no primeiro turno das eleições no Rio Grande do Sul. Foram 1 milhão 819 mil faltosos, o equivalente a 21,36% do eleitorado apto no estado. O índice ficou acima do registrado em 2022, quando a abstenção foi de 19,78%, com cerca de 1,7 milhão de eleitores ausentes. No Brasil, a taxa também passou de 21%, segundo dados do TSE. Saiba mais em radioverdescamposfm.com.br. Da redação, Anderson Dilkin.
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10: 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Alô, você, muito boa noite. Estou chegando nesta segunda-feira, hoje 5 de outubro de 2026. A partir de agora, eu te faço companhia até às 21, com muita música boa no Boliche Verdes Campos. Comunicação desse amigo do voceiro Cícero Bala, desejando a todos uma ótima semana, uma noite abençoada para vocês. Tá em

0: casa, no trabalho, está no trânsito, levando nós da carona. Obrigado pelo carinho da sua audiência. Ao WhatsApp, para você participar, interagir, pedir a sua música, fazer a sua homenagem, 54 999 270 979. Onde tem um rádio ligado, não existe solidão. Bora lá! E para começar bem, tem Brilhação e Negão e o Louco Apaixonado. 18 e 9, 13 graus é a temperatura. Uma ótima noite para você.
1: Que estão aí com a gente. 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

0: Teixeirinha e o Velho Casarão, você conferiu aqui no Boricho, só começando nessa noite de segunda-feira. Que prazer ter você com a gente. Bora lá com as primeiras. Quem está aqui? Adriana Caxias do Sul. Boa noite, Cícero Bala, roda Maregal pra nós. Estamos tomando aquele chimarrão e vem chuva em Caxias. Verdade, pra cá também, né? Valeu, valeu. Quem mais? Aos amigos aí de Parobé, né? Altemir, fala aí, Parobé.
1: Boa tarde, Cícero.
0: Opa!
1: Parobé, aqui do Rancel do Lé. Tô aqui com o Ciro aqui, ó. Vim tomar um pé sujo e a galera, todo mundo de... Tem cachaceiro aqui. Bota aí pra lá com o Ciro aí, né, escutar um chimarrão de erva boa.
2: Doce amargo.
1: E ó, é nóis. Valeu, Cícero. E o Ciro vai oferecer toda a galera aí. Amigos e amigas nossas, hein. E ó, é nóis. Só ligar na verdinha.
0: Valeu, valeu, parabéns, um abraço para vocês, obrigado pelo carinho da audiência. Olha só, antes vamos lembrando que está acontecendo um incêndio no bairro Santa Marta, em Canela, bombeiros em deslocamento. Portanto, daqui a pouco a gente vai ter mais informações, né? Então, incêndio no bairro Santa Marta, em Canela. Bora lá! Os melhores anunciantes estão aqui, mas antes tem informações chegando.
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0: O rebanho bovino no Brasil diminuiu 1,7% em 2025, na comparação com 2024. Na segunda queda anual consecutiva, a quantidade de bovinos reduziu 234,3 milhões de cabeças. A menor desde 2022, quando o efetivo era de 234,9 milhões. Dezoito e vinte.
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1: 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Peça sua música, faça sua homenagem. Claro, estarei atendendo vocês com muito carinho. Estamos de volta na primeira hora do Bolicho Verdes Campos, no oferecimento no Fritz Raus Restaurante. 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Um abraço para o Claudião e para toda a galera aí com a gente. Bora de música, Portal da Serra!

Os Monarcas, e o Doce Amargo, você conferiu aqui, ó. Bora lá, vamos juntos, eu daqui, vocês aí, até as 21 horas, atendendo participações e o pedido do ouvinte aqui no 54999-270979. Chico Guesla está por aqui também. Alô, Chico Guesla, obrigado pela participação sempre, pelo carinho da audiência. Ainda quem mais por aqui? Alô, Sabonete, a Lairiane, a família Cavarini lá em Igrejinha, ligados com a gente. Eles estiveram aí, né, no último fim de semana, participando do casamento no último sábado lá do Rodrigo Cavarini em Sapiranga. Meu Deus, segundo o Sabonete, não prestou, né? Mas que tal? O Gabriel tomou pra R$27,00, né? Mais ou menos. E o Fábio, então, nem se fala. Opa! Domingo eles não estavam ontem, então eles não estavam muito bem, Sabonete. Então, eles estão oferecendo música também lá pro Juremir, lá de Barretos. É o irmão aí da Lariane, cunhado do Sabonete, está passeando, claro, veio participar do casamento também. Enfim, toda a turma, o Chico Cavalini, lá de Santo Antônio das Missões, o Irineu, o Fábio, o Gabriel, e esse estava com sede, a Juliana, o Vilso, toda essa turma, a família Cavalini. Vamos rodar para vocês aqui, ó. Doce Pecado, uma dose e quatro tragos, tá bom para ti, é, Sabonete, o quê? Eliane por aqui também, boa noite, Cistrubada, estou te ouvindo, sou a Eliane, simbora lá, Doce Pecado!

0: Brasil, parada dura, você conferiu aqui no Boliche Verdes Campos. E aí, como é que tá a sua noite? Legal, segunda-feira, só começando a semana. Bora lá, vamos trazer informações então aqui na Verdes Campos. Vamos para a cidade de Canela, trazer informações com o nosso colega Roberto Schmidt, então, né? É com você, Roberto Schmidt.
1: Boa noite, Cícero. Como é que tá?
0: Tudo boa certo? Noite.
1: Nosso ouvinte da Verdes Campos. Eu tô enviando aí, olha, incêndio aqui de grandes proporções aqui na Santa Marta, nos fundos do Mercado Oliveira do Tio Tonho. Quem não conhece o Tio Tonho? Tô aqui com meu amigo Maicon, né? O Maicon que foi um dos primeiros a chegar aqui no incêndio. Maicon, boa noite.
2: Boa noite, pessoal. Tava uma proporção grande de fogo aqui. A gente tentou controlar os moradores aqui, bem solidário. Tentamos com mangueira, mas não tivemos um alcance bom até a chegada dos bombeiros. Precisou 3 veículos dos bombeiros para conseguir controlar as chamas. Mas já agora tá tudo controlado, só agora dando os materiais mesmos.
1: Não tivemos vítimas, graças a Deus, né,
2: Maicon? Não, graças a Deus não. A gente conseguiu chegar a tempo aí, todo mundo saiu do local e a gente conseguiu fazer um trabalho bom.
1: Que bom, né? Que bom que não tivemos vítimas. Infelizmente, bens materiais, mas bens materiais a gente recupera depois, né, Maicon?
2: Isso.
1: E eu notei que o povo aqui do bairro Santa Marta é bastante solidário. Tô no ajudando, colaborando com o Tio Tonho aqui, porque o Tio Tonho é uma pessoa muito querida no bairro, né?
2: Sim, não. O Tio Tonho é morador de muitos anos aqui, né? É histórico, que nem diz o outro. Então, quando a gente viu que era aqui na propriedade dele, e se fosse em outra, a gente também ia ajudar igual. Todo mundo se avançou para tentar uma coisinha e outra e deu certo. Né? Então, é isso, pessoal. A gente só tem a agradecer aí que não tivemos problema nenhum com vítimas aí.
1: Para Verdes Campos, Roberto Schmidt, na rádio que eu sempre quis.
0: Valeu, Roberto Schmidt. Informações importantes, então. Incêndio no bairro Santa Marta, em Canela. Graças a Deus, sem vítimas. Os melhores anunciantes estão aqui. Eu volto já.
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0: 18h41.
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0: Sou Cícero, com muito prazer comunicando com você. Esse é o Boliche Verdes Campos e vamos juntos até às 21 horas com muita música. Verdes Campos FM. 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Bora de música, chegando Os Serranos e O Sonho de Bugio. Pra você que tá aí, saboreando aquele mate amargo, aquele cafezão da noite, ou desse jeito.

0: Sucesso, você confere aqui na Verdes Campos, Submarino, página virou. Simbora lá. Sou Cícero, com muito prazer comunicando com você. E aí? Está trabalhando o turno da noite, já está em casa descansando, curtindo aqui a nossa programação. Bem-vindo sempre. Bora lá com participações, vamos pra Bacupari. Alô, minha amiga Celi, ouvinte assina, solta o áudio.
1: Oi, Cícero. Boa noite. Boa noite, meu amigo. Vou te pedir a música com o milionário José Rico, Decida. E aí ofereço pra ti, pra tua família, pra mim, pra minha família, pra Janete, pro João, pra Dudinha e pra todos os ouvintes que tá na escuta. Celi Silveira, Bacupari. Tô ligada e tô na escuta.
0: Valeu, valeu, Celi. Obrigado pelo carinho da audiência. Quem mais aqui? A Terezinha de Parobé por aqui.
2: Oi, meu lindo. Manda música. O Sol e a Lua.
0: Valeu, Terezinha. Daqui a pouquinho tem o Sol e a Lua pra vocês. Quem mais? O Cícero Augusto da Bahia. De Canela, mas tá na Bahia.
3: 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Quem fala aqui é Cícero, aqui da Bahia. Sou de Canela, morando aqui na Bahia. Manda um abraço especial pro Everaldo, amigo Tio Veira aí, da Boss de Segurança aí, tá ligadito na programação aí. Um abraço pra todo mundo aí, uma boa semana, que Deus abençoe, toque aí, um fandango dos bons pra nós aí, é um bugivai e um macanudo. Valeu!
0: Deixa pra nós, Cícero Augusto na Bahia, quem mais? Ó, só vamos lembrando então, é nosso colega Roberto Schmidt trouxe informações há pouco, o incêndio é no mercado do Tio Tonho, mas... precisamente ali na casa que fica nos fundos do mercado. Infelizmente, da casa não sobrou muita coisa não, né? Tio Tonho, sempre ouvinte nosso aqui também, muito conhecido aqui no bairro Santa Marta, São José e toda a região. Com certeza, a Verdes Campos vai estar sempre ajudando, dando aquela força. E a gente sabe que o povo canelense, gramadense, toda a região é um povo muito solidário, né? Então, foi lá no mercado do Tio Tonho, o incêndio ali no Santa Marta, em Canela. Bora de música, chegando o Calmon.
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3: 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Em Canela e Três Coroas.

0: Victor e Léo, na linha do tempo, você conferiu aqui no Maurício Verdes Campos, como é bom ter vocês com a gente, atendendo sempre participações e o pedido do ouvinte. A sua noite é muito mais alegre, sempre aqui na Verdes Campos, no Maurício. Bora lá com participações, Roberto Lickmeyer por aqui, boa noite. Cheguei agora do trabalho, mas que tal? Gostaria de ouvir uma música então. É, e ele tá dizendo aqui que vai chover, e vai mesmo, né? Mas que tal, saboreando aquele chimarrão, toca a música do Rainha Musical. Daqui a pouco tem um sucesso então, o Popurrí no Rainha Musical, e pra vocês, valeu? Roberto de Lajadinho, Igrejinha. E mais por aqui, Bruna Caxias do Sul, boa noite, Cícero Bala, estamos te ouvindo aqui no bairro Cruzeiro, em Caxias do Sul, escolhe uma bem legal do seu gosto, uma de banda pra nós, deixa pra mim, ainda tem a música aqui da Celi, que pediu Milionário José Rico, quem mais? Caroline de Esteio, boa noite, oferecendo música para todos os familiares aí de Esteio, Canela, Taquara, ouvindo-se pra nós a Verdes Campos, vai ouvir o musical São Francisco. Quem mais por aqui, ó? O Wilson de Três Coroas, solta o áudio do ouvinte.
1: Boa noite, Verdes Campos. É o Wilson de Três Coroas. Me toca caro vermelho, se for possível. Ofereço para a esposa, todos os ouvintes, e para vocês. Forte abraço.
0: Tchau. Valeu, Wilson. Obrigado. E eu volto já. Os melhores anunciantes estão aqui.

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1: 19:02.
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2: 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Um abração lá pro Olia, Heloísa e toda a galera sempre com a gente. Simbora lá com São Francisco!

0: Rainha Musical e o Popurri, você conferiu aqui no Boris Verdes Campos, que segue em frente até as 21 horas. São Cícero, com muito prazer, comunicando com você. E como é bom ter os ouvintes aqui, ó. Boa noite, meu amigo. Roda a música pra nós. Eu vendo dois olhos negros, oferecendo pra toda a família. Cavalini, valeu, Chico. Chico e Agorete, lá em Santo Antônio das Missões. Ótima noite pra vocês aí. Valeu, Chico. Vamos pro Celulose em Canela. Fala, João.
1: Boa noite.
0: Boa noite.
1: Boa noite, meu amigo Cícero. Gostaria de escutar a música São Francisco é Terra Boa. Me oferecer para minha esposa Marlene, o Silvio e sua família no bairro Canelinha, o Jefferson lá do Palace Hotel, todos os outros meus amigos e ouvintes dessa rádio maravilhosa. Hoje um senhorzinho falando comigo na estrada. Eu escuto tu pedir música nessa rádio bonita aí. Entendeu? É isso aí. Vamos escutar sempre essa rádio maravilhosa aí. Um grande abraço, Cícero. É o João da Celulose Canela. E a tia Marlene pediu um Amado Batista mais tarde, se for possível. Tudo de bom pra nós. Boa semana.
0: Valeu, João. Obrigado pra vocês também. Quem mais por aqui? Alina São Leopoldo.
2: Boa noite, Alina de São Leopoldo. Tudo bem, Cícero?
0: Tudo bem.
2: Ia pedir a música que fosse possível, Página Virada, e oferecer pra vocês da rádio, pra todos os ouvintes, e desejar uma boa noite abençoada por Deus para todos.
0: Valeu, Lina, São Leopoldo. Quem mais por aqui? Boa noite, Cícero Bala. Estou fazendo uma janta. Eu e minha mãe aqui, Esteia Fernanda. Escolhe uma legal de banda, seu gosto. Valeu, Fernanda. Beijo pra você também. Ciro em Parabé, no Residencial Azaleia.
3: Boa noite, Cícero.
0: Boa noite.
3: É o Ciro em Parabé do Ulixi. Bota pra nós aí. Moça caminhoneira, pode ser. Pra todas as amigas caminhoneiras e os amigos também, né? É bastante. Parabé era caminhoneira, agora tá só de folga. A todo mundo já tô na escuta sempre, tá? A música sempre é de primeira. Ou uma vaneira daquelas de quatro costados, que é fronteirista, que é bem galdeirão.
0: Valeu, Ciro. Tudo isso e muito mais após o intervalo, mas antes tem informações.
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0: O Grêmio terá um novo desfalque para a sequência do Campeonato Brasileiro. Giovanni Cabral teve lesão confirmada, lesão muscular de grau 2 na coxa esquerda. O atacante voltou dos compromissos com a seleção de Cabo Verde, relatando o desconforto do local. A tendência é que deve desfalcar o Grêmio por aproximadamente 20 dias.
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0: 19:23.
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0: Muito bem, nós estamos de volta, olha só. 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Simbora lá de música, Sambarino, 19h26, temperatura em 13 graus.

0: Bom, tirando São Francisco, é terra boa. Você conferiu aqui no Maurício Verdes Campos, que segue em frente com muita música, participações e pedido do ouvinte. Alô, Valdomiro Schnitzel. E também está por aqui, solta um áudio do Valdomiro.
1: Boa noite, Cícero.
0: Boa noite.
1: Tudo bem, Valdomiro, aqui de São José dos Ausentes. Se puder, toca pra nós aí o Fazenda da Viúva, Porca Véia. Tá aí o tio Elias aí, estamos carneando um porco aí. Se puder, agradecemos. Uma boa noite.
0: Valeu, valeu, Valdomiro. Mas que tal? Estão lá em São José dos Ausentes, carneiro um porco. Quem mais? O Valdir Arruda.
2: Ô, meu amigo Cícero Barra, tudo bem?
0: Tudo bem.
2: Uma abençoada noite para nós aí. Um bom começo de semana. Cheguei agora fazer um chimarrão aqui, escutando a Verdinha. A Verdinha passa o dia todo aqui em casa, com certeza, né? Mas a minha esposa fica aí direto no rádio, na Verdinha. A melhor que nós, do Rio Grande, viu, velho? Eu ofereci uma música para minha esposa Helena e a minha neta Heloísa, meu filho Richard. Temos tudo reunido tomando um mate aqui. Pode ser qualquer música aí da programação aí, agradeço aí. Um grande abraço a todos, uma abençoada noite.
0: Valeu, Valdir, ótima noite, obrigado. Quem mais por aqui? O Giovanni, boa noite. Giovanni Kleider, Nova Hearts, toca Amaro Batista. Daqui a pouquinho tem Amaro Batista pra vocês aí, Giovanni. Obrigado sempre. Nelson Roberto Lafrens por aqui também. Boa noite, gostaria de ouvir a música Figo de Aço com Raia Musical. Valeu, Nelson. Quem mais por aqui? Boa noite, gostaria de ouvir, se possível, Lembranças com o Porca Véia, José Flávio. Daqui a pouco a gente traz aí José Flávio. Eu volto já, os melhores anunciantes estão aqui.

0: 19h40.
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Simbora lá de volta, olha só. 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Simbora de música, atendendo Chico Cavallini com Calmon.

Riquito e Mordonei, o Sofre Chora, você conferiu aqui no Morincho, que segue em frente, daqui vocês aí até as 21 atendendo participações e o pedido do ouvinte. Vamos lá para a igreja. Alô, meu amigo Marinho, do Lanche do Bala para sua beira-rio agora, opa, é no Antigo Moinhos, lá tem mais uma lancheria, mas que tal, Marinho, um abraço para ele, o Vantuir, isso mesmo, o Vantuir Schmidt, os caras estão lá trabalhando, curtindo aqui a nossa programação, valeu Marinho, próximo sábado aquele galeto, opa, lá na 7 de julho, 1359, Marinho, velho, abraço Marinho, obrigado pra ti, pro Vantuir aí, sempre participando aqui, obrigado pelo carinho da audiência. Deixa eu ver quem mais, o Nelson Correia por aqui também, valeu Nelson. Isso mesmo, já relatamos, daqui a pouco tem mais informações então. Vamos ver quem mais, aqui é a Priscila. Boa noite, Cícero Malo, estou te ouvindo, escolhe uma bem legal de banda pra nós, a seu gosto. Falta ainda rodar aqui o sucesso Lembranças. Pessoal participando aqui no 54999-270979. Simbora lá com o Porca Véia e a Fazenda da Viúva.

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0: Amado Batista Bailinhos, você conferiu na nossa cápsula do tempo, oferecimento Atacado e Varejo Paiol, onde seu dinheiro compra mais, em Três Coroas e também em Canela. Lembrando que a música Bailinhos, do Amado Batista, foi gravado no ano de 1985. Bora lá atender participações. A boa música não para de jeito nenhum. Alô, Ione. Ione Afonso de Pareci. Baruti, Cícero Baruti. Estamos no chimarrão ouvindo a Verdinha. Roda aí pra nós. Roupão de banho com Teodoro e Sampaio. Deixa pra nós. Daqui a pouquinho tem roupão de banho aí, tá bom? Quem mais? Adriana Caxias do Sul por aqui. Baruti, Cícero Bala. Estamos te ouvindo em Caxias, Escório Maregal. A Rose Charqueadas por aqui também. Valeu, Rose. Oferecendo pra todos os ouvintes. Sandra Parteron, Porto Alegre. Preparando aquela janta sempre curtindo aqui. Valeu, Sandra. Ainda tem a participação do José Flávio, que pediu a música Lembranças. Ali no Piratini, a gurizada estão curtindo aqui a nossa programação. Um abraço lá pro Josi, pro Ney, o Veruca, o Fiote, o Lucas, o Fábio e o Italo. E o OK. Valeu, valeu, gurizada. Ótima noite pra vocês ali no Veruca, então. Já já tem música com o Chico Rei Paraná, mas após o intervalo, rapidinho.
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0: 8:01.
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Sem mais de música, Chico Rei e Paraná.

sucesso, você confere aqui na Verdinha, São Francisco do Urbandida. Simbora lá, vamos juntos até as 21, atendendo participações e o pedido do ouvinte, alô Ademar Gonçalves. Boa noite, se der tempo, roda pra nós, Lourenço Olival, menina da aldeia. Um abraço, valeu, Ademar Gonçalves, por aqui em Santo Antônio da Patrulha. Cristiano e Três Coroas, sempre curtindo a programação Verdes Campos também. Valeu, Cristiano. Já tem uma bem legal de banda. Chico Cavalino em Santo Antônio das Missões, oferecendo para a família Cavalino, especialmente para o cunhado Sabonete. Ô, Sabonete, Chico mandou perguntar para ti aí se terminou a carne e tu se atracou na linguiça, mas que tal? Tá? Opa! E tava faceirinho no mais. Valeu, Chico. Simbora lá com o Porca Véia.

0: Teodoro Sampaio e Roupão de Banho, você conferiu aqui no Maurício Verdes Campos, que segue em frente. Bora lá com mais participações? Boa noite, gostaria de ouvir a música dos Quatro Galdérios, oferecendo para todos Cavalini, para nós aqui na Rádio Valeu Maria. Um abraço para Maria, para o Fábio e toda a turma sempre com a gente, curtindo aqui a programação. Eliane, em Araricá, boa noite, Cícero, estamos te ouvindo, escolhe uma legal de banda, deixa para mim, Eliane. Tudo isso e muito mais é após o intervalo.
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0: A projeção do mercado financeiro para a inflação oficial brasileira em 2026 subiu de 4,99% para 5,1%, segundo o boletim Focus divulgado na última segunda-feira pelo Banco Central. Foi a terceira alta consecutiva da estimativa para o IPCA, Índice Nacional de Preços ao Consumidor Amplo.

0: 8h20.
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Muito bem, nós estamos de volta aqui no Boliche Verdes Campos. 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Um abração lá pro Oli, pra Heloísa e toda a equipe da Raio de Sol Floricultura. Bora de música, chegando Daniel

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1: Simão! 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
2: Ei, garçom, dá um chego aqui na mesa 6, traz mais uma cerveja e convida o Céu e Cantos pra cantar.

Sebe Cantos, mesa 6, você conferiu aqui no Morincho Verdes Campos, quase chegando no final. Vamos lá atendendo participações. Alô, Noeli Machado de Canela, ótima noite pra você, Noeli. Obrigado pelo carinho da audiência. Quem mais por aqui? Adão Pereira, boa noite, Adão. Obrigado por participar também. Quem mais? O João e a Marlene lá na Celulose também, curtindo aqui a nossa programação. Gostaria de ouvir aí Boate Azul. Valeu, João. Valeu, Marlene. Eu volto em seguida.

0: 8h40.
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5: Você já terminou o dia com a sensação de que suas pernas estão pesadas, o sapato apertado, a barriga parece muito maior do que pela manhã? Essa é uma das dúvidas que eu mais ouço no consultório. Afinal, por que a gente incha tanto? A primeira coisa que você precisa saber é que o inchaço não é uma doença. Ele é um sinal de que alguma coisa pode não estar funcionando bem no seu organismo. Em muitos casos, ele está relacionado ao excesso de sal, ao consumo frequente de alimentos ultraprocessados, à baixa ingestão de água, ao sedentarismo, ou até por você passar muitas horas sentados ou muitas horas em pé. Mas ele também pode estar relacionado a alterações hormonais, a problemas na sua circulação, nos seus rins, no seu coração, no fígado. Por isso, quando o inchaço aparece de forma intensa ou persistente e vem acompanhado de falta de ar, de dor, de cansaço excessivo, ele precisa ser investigado. E atenção, muitas pessoas recorrem aos chás diuréticos. Os chás diuréticos ajudam e muito para liberar o líquido que está retido, mas eles não podem resolver a causa. O primeiro passo é cuidar da alimentação, reduzir ultraprocessados, controlar o consumo do sal, beber água ao longo do dia, manter o corpo em movimento. O seu corpo não entende promessas, ele entende escolhas, lembre? Eu sou Leila Alves, nutricionista, e estarei com você nos próximos dias, trazendo mais informações para ajudar você a cuidar da sua saúde. Até lá!
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0: Muito bem! O Boliche Verdes Campos vai ficando por aqui nessa segunda-feira. Agradecendo a todos vocês que estiverem em nossa companhia, nossos ouvintes e também nossos colaboradores. Eu volto amanhã das 18 às 21. Vem na sequência das 10 à meia-noite, Cid Silveira e Love Time. Até amanhã, uma ótima noite a todos. Tchau, tchau.